0: Guilherme Benuto, Luan Santana e o quarto 67. Ian, Fica Com Deus, Sorriso Maroto, Zezé de Camargo, Frente Fria, música de julho de 2023, pra gente fechar mais uma sequência. Esse é o nosso sabadão. Sentiu o clima aí, né? Como é que vai ser o nosso final de semana? Rapidinho o intervalo e daqui a pouquinho já continuo com mais.
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9: 8:15.
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11: 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Rio Negro e Solimões.

0: Esse é o som do Hugo e Guilherme do Safadão. Mentirosa. Eduardo Costa, Me Ajuda a Te Esquecer. E ainda Jota Quest e o Tim Maia, Acenda o Farol, pra gente fechar mais uma sequência. Rapidinho a gente tá de volta, hein? Sabadão continua logo depois do intervalo.
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1: 8:32.
0: Estamos de volta com o Sabadaço e agora tem um sucesso com Panda, estourado no Brasil inteiro. Eu te seguro.

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3: Grupo Chocolate, Turma do Pagode, alô Virgínia! Pra fechar mais uma sequência. E o grupo Country Beat lançou em agosto a música Apaixona Muita Gente, parceria com o Rio Negro e Solimões. E essa faixa faz parte do projeto Isso é Country Beat Volume 1 e mistura o sertanejo raiz com o da nova geração. E ficou demais, hein? Bora, aumenta o som.
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3: 9:52.

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10: 9:57.
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3: 11:26.
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3: 11:30.
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3: 11:30.

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6: 11:34.
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7: 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Excelente final de semana pra você que tá ligadinho junto com a gente. Mega Mix tá chegando, hein? Olha, pra te fazer companhia a partir de agora, nesse super final de semana. Como é que passou a semana? Passou bem? Espero que sim, viu? Meu muito obrigado pelo carinho da sua audiência, o carinho da sua amizade, você que sintoniza aqui a nossa rádio nesse final de semana muito especial, gente. Chegando aqui nessas duas horas pra levar pra você a melhor programação, a melhor playlist do rádio tá aqui pra você curtir. E pra começar, tem as gêmeas Maiara e Maraísa.
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1: Fernanda e Sorocaba já vai sabendo. A participação pra lá de especial é do Murilo Rufi. Ainda teve o Ferrugem apagar, o afinadíssimo Ferrugem, com aquele pagodinho que a gente gosta de montão e que não pode faltar no nosso fim de semana. One Republic e também a Gêmeas Maiara e Manaíza. Vai, vai lá pra você ver. Essa história é bem legal, né? A mulher manda o cara aí, mas vai. Vai pra você ver a dor de cabeça que você vai entrar, viu? Bom, um excelente fim de semana. Esse é o nosso Mega Mix. A melhor programação do rádio tá aqui.
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9: Tamo de volta, gente. Excelente final de semana pra você que tá ligadinho junto com a gente. Esse é o nosso Mega Mix, o seu programa de final de semana. E a gente vai curtir agora o Pedido de Socorro. Essa música é lançada em dezembro pelo Gustavinho Mioto, hein? Essa canção, ela fala sobre ficar invisível no relacionamento. Essa música, ela virou um fenômeno, gente, nas trends, né? De superação, mesmo antes do seu lançamento. Realmente, é uma sofrência que o Brasil abraçou e é sucesso, e a gente toca pra você no nosso Mega Mix.
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0: Gustavo Lima, o nosso embaixador, a participação pra lá de especial é do Luiz Fonse. Ainda teve o Natan com a participação especial da Anitta. Ícaro e Gilmar com a pessoa 30. Essa canção teve a participação especial do Murilo Rufi. E abrimos esta sequência com o Gustavo Mioto e o Pedido de Socorro. Esse é o nosso Mega Mix, é o seu programa de final de semana, levando alegria, levando a melhor playlist musical do seu rádio, seja pra você que tá em casa aproveitando o fim de semana, você que tá trabalhando, é bom trabalho, viu? Esteja onde você estiver ligadinho com a gente, um excelente final de semana, valeu demais pelo carinho da sua audiência.
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10: Meia-noite e sete.
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0: Como é bom estar com vocês, hein? A programação tá muito legal, gente. Esse é o nosso Mega Mix, o seu programa de final de semana, levando alegria, levando música boa também, tá? É hora de Zezé de Camargo, cada minuto.
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0: Dourado. Escrito nas Estrelas é o sucesso que o Brasil canta e você canta com a gente e se emociona também, né? Essa música é bem legal, né? Você recordando bons momentos e essa versão sertaneja realmente é boa demais, né? Ainda teve o Moletom do garotão Luan Pereira e o garotão Gustavinho Mioto. Esse encontro bem legal que o nosso Mega tocou aqui pra você. Jota Quest, Acende Farol. Lembra dela? Eles fizeram uma nova roupagem em dezembro do ano passado e contou com a participação do Tim Maia. Usaram aí a inteligência e realmente ficou demais, né? Essa música combina com o fim de semana, traz uma vibe bem legal, nostalgia pura. E abrimos a sequência ao som de Zezé de Camargo, Cada Minuto. Esse é o seu Mega Mix, é o seu programa de final de semana na rádio que só toca as melhores.
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3: 12:21.
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0: 12:24.
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7: Olha, a dupla Israel e Rodolfo lançaram em abril do ano passado o projeto Memórias, onde eles resgatam as suas raízes e promovem realmente uma verdadeira viagem no tempo, hein? Uma das faixas deste projeto é a canção Não, Mas Quase, que você vai curtir junto com a gente agora, aqui no nosso Mega
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0: Frazo Imperfeita, a sofrência da Bia, né? Essa garota aí, lançada recentemente, né? Foi em março essa música ela lançou. Gente, estourou, hein? Uma letra de sofrência mesmo. A Bia Frazo é sucesso e o Mega toca pra você. Também teve Simone Mendes, Me Ama ou Me Larga, a poderosa Isa, BTS. E também teve o Israel e Rodolfo, os Bastiões, aqui na melhor programação, no seu fim de semana, no seu Mega Mix. Daqui a pouquinho eu tô de volta, hein? Eu espero por você. Vem aí uma programação bem legal pra você curtir na segunda hora de hoje do seu Mega Mix.
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2: 12:41.
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0: Fala, meu povo, que bom estar junto com vocês, hein? Gratidão pela companhia, pela amizade, pelo carinho da sua audiência. Você que sintoniza aqui a nossa rádio. Seguimos. É hora de Cleiton e Romário. A participação especial é do Zé Felipe.

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0: Felipe Rodrigo, Gosta de Rua, essa é bem legal, né, gente? Essa música aí é sucesso, você canta e dança também. Tem muita gente que gosta de dançar o som dessa música aí, né? É o sertanejo universitário aqui no nosso Mega. Ainda teve Diego e Vitor Hugo, Pedro Sampaio, passou por aqui também, né? Ainda teve Marcos e Belucci e a gente abriu a segunda hora de hoje ao som de Cleiton e Romário com a participação do Zé Felipe. É a melhor programação do rádio, né, gente? Aqui só tem sucessos. Esse é o seu Mega Mix que volta já já.
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3: 12:56.
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0: 12:59. 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
1: Excelente final de semana para você que tá ligadinho junto com a gente na melhor programação do rádio. Esse é o nosso Mega Mix. É hora de Bruno e Marrone.
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0: do Amanhã. Ah, Amanhã, essa é bem legal, né, gente? Essa música aí é sucesso, ele regravou recentemente, né? Leonardo aqui no Mega. Ainda teve a Ana Castela, Solteiro Forçado, a Boiadeira cantando aqui pra gente. Ainda teve Vitor Clay também, junto com a dupla Jorge e Matheus. E a gente abriu esta sequência ao som de Bruno Marrone, Namorando. Essa música é bem legal também, né? Esse é o nosso Mega Mix, é o seu programa de final de semana, levando alegria, levando as melhores músicas também pra você. Gratidão, hein? Já já tem o romantismo de Paula Fernandes chegando por aqui.
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4: Informa a hora certa. 1:12.
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9: Olha, Paula Fernandes iniciou uma nova fase da sua carreira com o lançamento do EP Simplesmente Eu, hein? Segundo ela, é um retrato do seu desejo de equilibrar a sua vida pessoal e também profissional. O destaque do EP é o single Amar de Novo, que a gente curte agora juntinhos aqui.
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0: Chumusque Vinícius, e a medida protetiva, a participação especial é a do nosso embaixador Gustavo Lima, ainda o jovem Dionísio, tô bem, eles que são da música Acorda Pedrinho, lembra? Um hit que estourou, né? Julia Michaels, e a gente abriu esta sequência com a nossa lindona, a mineirinha que a gente gosta demais, hein? Paula Fernandes, a talentosa Paula Fernandes, amar de novo, aqui no seu Mega Mix, o seu programa de fim de semana, com certeza, só leva as melhores músicas até você.
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2: 1:29.
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0: Oiê, tudo bem? Que bom saber que você escolheu aqui a nossa rádio para te fazer companhia nesse final de semana, hein? Seguimos, é hora de Diego e Arnaldo e Zé Neto e Cristiano.
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0: tá bonita assim lá longe.
1: Guilherme Santiago, participação especial da dupla Zezé de Camargo e Luciano. Ainda teve Sorriso Maroto, Dolce e também a dupla Diego e Arnaldo, Vai Cair a Água. Essa música é bem legal, né? Teve a participação também especial da dupla Zé Neto e Cristiano. Mega Mix tá chegando ao fim, foi bom demais e passou voando a hora, hein? Ficamos juntinhos aqui nessas duas horas curtindo a melhor programação do rádio. A você, um excelente final de semana, a nossa gratidão pela audiência. A gente volta a se falar muito em breve. Até a próxima.
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1: 1:43.

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9: FM 2:50.

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1: 3:17.
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14: 3:22.
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1: 3:51.

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3: Nova FM 3:55.
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3: 3:56. 3:56.
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7: Final de semana chegou e o Festa Sertaneja começou. Tudo bem? Espero que estejam ótimos aí, um super final de semana, que vocês fiquem muito, mas muito tranquilos, confortáveis, reclinados aí nas suas cadeiras, poltronas, no chão, no sofá da sala, não sei onde você está. Ah, tá trabalhando? Tá na rua? Tudo bem? Tá no carro? Legal demais. Vai começar a Festa Sertaneja aqui pra você com o melhor da música sertaneja. E a primeiríssima vem com o Gustavo Lima Vagabundo, ele é o Luiz Fonsi.
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0: Simone Mendes, Dois Tristes, Jades e Jadson, Bruto do Bem. Como é que é isso? Voltamos já.
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0: 4 e 9.
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9: Quatro e 14.
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12: E o Festa Sertaneja tá de volta com Edson Hudson, Papel de Homem.

0: Fernandes, amar de novo João Neto e Frederico, arrependimento. E a gente volta em um momento.
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2: Quatro e 26.
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8: 4:30.
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11: Oi, oi, oi, tô de volta. No Festa Sertaneja tem Danilo e Davi. Não mexe nas minhas gavetas.

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0: Cleiton Romário, opa, cadê eu, Israel Rodolfo, pele, osso e saudade, e o Fernando Sorocaba, terapinga toda terça e quinta. Hoje já é final de semana, já passou, mas tem gente que faz terapia também no final de semana, né? É isso daí, voltamos já.
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11: 4:48.
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11: FM. 4:48.
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0: Ronaldo.
1: Humberto e Ronaldo, algema de seda, Vitor e Luan, menos pior, e Diego e Arnaldo, cadeira amarela. Tocando aqui no seu rádio, o melhor da música sertaneja.
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2: 5 e 1.
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2: 5 e 5.
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1: Tudo bem? Tamo de volta no Festa Sertaneja com Marcos Ibeluti, Câmera Lenta.

0: Zé Henrique, Gabriel, a gente separou e não sabe. Gustavo Mioto, pedido de socorro. E o nosso programa volta já.
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2: 5:17.
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3: 5:22.
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10: Bom final de semana pra você que tá aproveitando, curtindo de folga, tranquilo por aí. Agora tem Bruno e Marrone. Ai, que vontade.

0: Jorge Matheus Gaivota, Bruni Denner, dono da sua cama, com Luan Pereira. E o nosso programa volta já já nesta maneira.
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3: 5:34.

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10: 5:38.
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12: Pra você que tá na estrada agora, é o nosso alô, abraço especial, viu? Guilherme Benuto, quarto 67.

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0: Feliz Juste Malabarismo, Malabarismo. César Menotti e Fabiano, caixa de papelão com chão de avião e o nosso programa volta em instantes.
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0: 5:50.
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3: 5:54.
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5: Tá tudo legal por aí, na sua casa, na sua folga, no seu descanso de final de semana. Que bom, hein? Quem vai cantar é o Panda, Calcinha de Renda com o Gustavo Lima.

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0: Hugo e Guilherme Mentirosa, Luan Santana, Dona com Léo Foguete. O nosso programa volta no próximo final de semana. E o nosso programa fica por aqui. Valeu demais, obrigado pela sua audiência. Uma super semana que vai começar. Fica com Deus e até mais.
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0: 6:11.
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0: 6:12.
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0: Gente boa, tudo certinho, tudo bem? Seja bem-vindo, vamos juntos começando por aqui mais uma edição do nosso Domingaço. Nesse domingão, dia 3 de maio, aumenta o som, eu, Deluca, estarei junto com você levando só moda boa, as melhores do Brasil e no mundo, seleção de sucesso para desfilar aqui na rádio, que é especialista em tocar moda boa. Vamos já abrindo a primeira de hoje com Hugo e Guilherme, vazou na Braquiária.
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1: E esse é o embaixador Gustavo Lima com assunto que dói para abrir as primeiras de hoje. Teve ainda o Grupo Chocolate, Turma do Pagode, Alô Virgínia e Blackpink com o sucesso Gol. Daqui a pouquinho eu já volto, hein? Já falando de Marília Mendonça e já trazendo muito mais som, muito mais música aqui no seu fim de semana.
2: Seis e 24.
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3: Seis e 28.
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9: E aí, bora curtir mais som, mais música? Domingaço já tá de volta agora com Marília Mendonça, que lançou em outubro do ano passado a música Segundo Amor da Sua Vida. A equipe de Marília Mendonça lançou essa música, uma composição da sertaneja com o Juliano Tchula, com quem ela trabalhou em vários hits. E segundo a equipe de Marília, a canção foi escrita e registrada lá em 2018. Bora curtir.
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0: Esse é o som de Simone Mendes, Me Ama ou Me Larga, pra gente fechar mais uma sequência. Leonardo, Amanhã, Zé Vaqueiro Maravilhosa e Cleiton Romário, Opa, Cadê Eu? Daqui a pouquinho eu já volto, viu? Já trazendo mais música aqui na programação, logo depois do intervalo.
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2: Seis e quarenta e um. 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
13: 6:46. 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
14: Estamos de volta, esse é o nosso Domingaço e agora tem Jorge Mateus, música de novembro do ano passado, Sol nos Olhos.

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1: 6:56.
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saudar a todos que estão aqui. Sejam todos bem-vindos. Saúdo também aqueles que nos visitam. Levante a mão, por favor. Uma salva de palmas. Bem-vindos. A você que nos acompanha pela TV Evangelizar, Rádio Evangelizar, aplicativos, YouTube, Padre Manzotti. Vamos juntos, queridos irmãos e irmãs.

0: nome do Pai, do Filho, do Espírito Santo.
1: Amém.
0: Que a graça, a paz de Deus, que é nosso Pai, que a graça de Jesus Cristo com o Espírito Santo esteja com todos vocês.
2: Bendito seja Deus que nos reuniu no amor de Cristo.
0: Querido povo de Deus, filhos e filhas, hoje o Evangelho nos dá uma grande surpresa, porque ele volta à noite santa da ceia do Senhor e vai pedir: amai vossos inimigos. Quando ele diz, não diretamente os inimigos, mas nisto sabereis que sois meus discípulos, amai-vos uns aos outros, significa amar quem gostamos, quem não gostamos, perdoar. Esse é o caminho do ressuscitado. Já são as consequências de uma vida nova em Cristo. Pelas vezes que não vivemos o mandamento do amor, mandamento do amor, peçamos perdão, confessemos os nossos pecados.
2: Confesso a Deus Todo-Poderoso e a vós, irmãos e irmãs, que pequei muitas vezes por pensamentos e palavras, atos e omissões, por minha culpa, minha culpa, minha tão grande culpa. E peço à Virgem Maria, aos anjos e santos, e a vós, irmãos e irmãs, que rogueis por mim a Deus, nosso Senhor.
0: Deus, cheio de misericórdia e compaixão, perdoe os nossos pecados e nos conduza à vida eterna.
1: Amém.
0: Também estamos abrindo o mês de Nossa Senhora, mês de Maria, mês de maio. E nessa certeza do amor, glorifiquemos a Deus cantando.

0: todas as intenções, pelo dia do trabalhador que aconteceu, todos os pedidos que foram mandados nesta semana, lembrando todos os que aderiram ao livro Ouro, lembrando os nossos associados e citando estes, rezamos por todos. Eliane Tavares de Lima, Paraguaçu Paulista, São Paulo. Yuri Magnin Dias, Diniz, Joinville, Santa Catarina. Maria Margarete Aleixo Fernandes, Castanhal, Pará. Deus eterno e todo-poderoso, realizai em nós o mistério da Páscoa, e aos que vos dignastes renovar pelo santo batismo, concedei com o auxílio de vossa proteção dar muitos frutos e chegar às alegrias da vida eterna. Por nosso Senhor Jesus Cristo, vosso Filho, que é Deus, e convosco vive e reina na unidade do Espírito Santo por todos os séculos dos séculos.
1: Amém. Amém. Liturgia da Palavra. Jesus, rosto amoroso do Pai, nos revela seu amor e nos oferece vida nova. Ouçamos.
2: Leitura dos Atos dos Apóstolos. Naqueles dias,
0: você vê na figura de Pedro, um dos apóstolos que mais perguntava para Jesus, apesar que o evangelho de hoje falará de outros dois, Tomé e Filipe. Se percebe que Jesus falava em parábolas, chegava em casa, eles diziam: Senhor, nem nós entendemos. E Jesus se dava o trabalho de explicar. Quando chegou em Jerusalém, eles ainda tinham uma expectativa triunfalista, que a qualquer momento o mestre, o Rabone deles, teria uma intervenção divina e ele não iria ser submetido à morte ignominiosa, vergonhosa, escandalosa da cruz. Acredite, até o último momento eles esperavam algo diferente. Se eles passaram por isso, eles foram compreender com muita dificuldade após a ressurreição. Eu quero dizer que também nós, não mais referente à morte.

0: morte de Jesus. É difícil para nós entendermos. Tanto que às vezes a gente escuta, por que permitiu que Jesus morresse na cruz? De vez em quando a gente escuta. Não é por acaso que agora, este ano, acabei lançando o livro Inabalável, Uma Fé Inabalável, que é uma reflexão profunda sobre os desígnios de Deus, sobre as perturbações, questionamentos, inclusive já está vindo vários testemunhos. Padre, eu não consegui entender por que essa pessoa da minha família morreu nesse acidente. Porque meu pai, que foi um homem tão bom, mas tão bom, terminou numa cama anos e anos. A gente escuta isso constantemente no rádio. Mas quem acompanha o rádio? Levante a mão. É ou não é isso? Por que que aconteceu no meio da minha vida um casamento tão sólido e tudo se dispersou? Eu já preciso ir arrumando. Para os apóstolos não foi fácil entender Jesus. Nós também, de alguma forma, nos escandalizamos com a morte da cruz. Só que nós olhamos de trás para frente e conseguimos ver que a morte não foi o fim, a ressurreição foi a vitória. Ele tinha que passar, mas por quê? Assim também nós temos muitas coisas, e não se iluda, filho, muitas coisas nós não teremos respostas. Nós vamos tentar pela lógica humana, pelo racional. Até nesse livro Inabalável, eu falo dos discursos de Jó. Eu vou fazer uma leitura orante. Nós estamos agora em Romanos. Tá bom, Romanos, não tá? Tá ou não tá? Gente do céu, é cada cacetada, de um lado para os casais, para os solteiros. Essa semana foi para as viúvas. E tem conselho para todos os estados de vida, para os padres. Depois eu vou para Jó, porque os amigos de Jó são aqueles que tentam pôr na cabeça de Jó, ele é culpado, e que ele tem que aceitar isso, e Jó vai lutar para mostrar sua inocência, se rebelar contra Deus nunca. Nós, muitas perguntas não teremos respostas. Inclusive na tua vida, estou falando com você, que você só vai conseguir deslumbrar um pouco do sentido do teu viver se você olhar pela perspectiva do Cristo. Se você começar a compreender que este homem sofreu e no sofrimento redimiu. Se começarmos devagar, isso não é fácil, que as permissões de Deus para o próprio sofrimento que a gente passa, é permissão de Deus? Sim, para a nossa maturidade, para o nosso crescimento na fé. Falei isso quase que soletrando, porque isso não é tão simples de compreender. Daí que vem as revoltas, daí que vem, tô de mal com Deus. É o primeiro que se briga, é o que menos merece. Então eu começo trabalhando isso, porque Jesus diz, por que que ele diz a palavra? Não perturbeis o vosso coração, tende fé em Deus, tende fé em mim também. Em outras palavras é, não perturbe o vosso coração tentando encontrar o porquê da tua vida, mas olhe para mim, confia em mim, que venci a morte, que venci a traição, que venci o abandono, que venci a cruz, e comece a perguntar, para que isto está acontecendo? Muda tudo. Muda tudo. não se perturbe teu coração, tenha fé em Deus. Eu queria entrar pelas imagens dessa televisão, pelo áudio do rádio, chegar para uma pessoa que está ali. Essa semana foi uma semana pesada no rádio. Meu Deus do céu, que semana de partilhas dolorosas, difíceis, atendimentos. Mas eu queria entrar neste caso e dizer para a pessoa assim: tire essa perturbação. Se você tem fé, tem uma fé inabalável, Jesus não vai te decepcionar. Eu quero dizer isso. Na sequência, Jesus disse, está falando, e disse: eu voltarei para o Pai, vocês sabem onde eu vou. Tomé, também o apóstolo das santas chagas, lembrem disso. Para nós da obra evangelizar é preciso, é o apóstolo das santas chagas. Senhor, nós não sabemos para onde vai. Como podemos sem conhecer o caminho? Padre, eu não sei o caminho para não perturbar meu coração. Eu não sei o caminho para vencer meus medos. Eu não sei o caminho para ter uma vida nova em Cristo. Eu falei que a liturgia de hoje, semana passada, era o do Bom Pastor. A liturgia de hoje é um desdobramento da ressurreição. É a vida nova. É bonito falar: eis que faço nova todas as coisas. É bonito falar isso, cantar. Mas o que que ele quer fazer de novo em mim, em você? Se eu não sei nem o caminho, como é que eu vou lá? Jesus disse: Tomé, está dizendo, você, padre, você, Regina, você, fulano, eu sou o caminho. É um reposicionamento. Se nós entendermos que existe um caminho para o céu, mas eu não estou falando só na eternidade, um caminho da felicidade já antecipada. Porque quando a gente fala um caminho, a gente sempre pensa assim: eu quero saber o que vai ser depois dessa vida. Não, aqui nós começamos o paraíso, aqui nós começamos o nosso inferno, e ele continua, viu? Aqui é o paraíso, começa o paraíso ou começa o inferno. Ele é o caminho, eu sou o caminho. Volte-se para mim. Caminho que nós temos que trilhar com uma cruz nas costas, que temos que trilhar sem titubear. Eu sou a verdade. De novo, como que eu vou sair das perturbações? Como que eu lido com esse homem novo que Deus quer fazer em mim, a mulher nova? A verdade, gente, nunca abra mão da verdade. A mentira pode ser fácil, mas a mentira, ela causa problemas seríssimos emocionais, problemas seríssimos de equilíbrio interior. Nunca se apegue na mentira. Vou repetir para você. Mas, padre, às vezes é melhor fingir não enxergar. Padre, é melhor às vezes a gente não saber. Não. Opte pela verdade. Viva na verdade. Mesmo que ela te doa, mesmo que ela te faça repensar as escolhas, porque Jesus é a verdade. Por que que ele foi um homem íntegro? É o modelo de todo o ser humano, porque ele era a plena verdade, não se encontrou nele falsidade. Então, eu não posso aceitar a mentira. A mentira tem um alto preço, é um pecado, e o pecado tem um preço para nós. Quem opta pela mentira estraga casamento. Quem opta pela mentira se apequena. Quem decide viver na mentira causa cisões, inclusive emocionais seríssimas. Como que eu serei um homem novo? O caminho, a verdade, a vida. Não existe vida sem Jesus. Existe pseudo-vida, pseudo-liberdade, falsa alegria. Mas existe um outro apóstolo que também está aqui, Filipe. Senhor, mostra-nos o Pai e isso nos basta. Jesus deve ter pensado, Filipe, tanto que ele falou, Filipe, eu sempre estive convosco. Vocês estão querendo Deus sem Jesus Cristo? É a mesma coisa. Eu aceito Deus, mas não aceito a religião. Eu aceito Deus, mas não aceito as consequências de ser de Deus, a verdade de ser de Deus, o caminho de ser de Deus, a vida de ser de Deus. Na resposta de Jesus está dizendo aqui, ninguém vai ao Pai senão por mim. Não adianta me tirar e querer, eu me relaciono com Deus sem me comprometer em nada. Por isso a primeira leitura nos conta em Atos dos Apóstolos a escolha dos 7 diáconos. E se nós olharmos quais as virtudes que se foram buscar nestes homens, tem dentre os quais o primeiro Estevão, que vai ser o primeiro mártir da igreja. Veja o que é essa vida nova em Cristo. Escolhais 7 homens de boa fama. Primeira virtude. Repletos do Espírito Santo, isso é vida nova, e de sabedoria, e nós os encarregaremos desta tarefa. Esta é a vida nova em Cristo. A pedra que os pedreiros rejeitaram, que tornou-se a pedra angular, disse o texto, pode ser motivo de tropeço. Para nós, ela é a pedra da nossa fé. Mas se negarmos viver em Jesus Cristo, o próprio ensinamento de Jesus nos será pedra de tropeço. Opte pela mentira. Opte por um caminho que não é de Jesus. Opte por uma vida que não é plena. E veremos como o tropeço nos custará muito caro. Amém. Creio
1: em Deus Pai Todo-Poderoso, Criador do céu e da terra, e em Jesus Cristo, seu único Filho, nosso Senhor, que foi concebido pelo poder do Espírito Santo, nasceu da Virgem Maria, padeceu sob Pôncio Pilatos, foi crucificado, morto e sepultado, desceu à mansão dos mortos, ressuscitou ao terceiro dia, subiu aos céus, está sentado à direita de Deus Pai Todo-Poderoso, donde há de vir a julgar os vivos e os mortos. Creio no Espírito Santo, na Santa Igreja Católica, na comunhão dos santos, na remissão dos pecados, na ressurreição da carne, na vida eterna. Amém.
0: Elevemos confiante as nossas preces a Deus.
2: Ao final de cada prece, rezemos por Jesus, caminho, verdade e vida, ouvi-nos.
3: Por Jesus, caminho, verdade e vida, ouvi-nos.
2: Envolvei, Senhor, a vossa igreja com a graça do Espírito Santo, para que cumpra fielmente seu papel de conduzir seus filhos e filhas para o caminho da salvação, nós vos pedimos.
3: Por Jesus, caminho, verdade e vida, ouvi-nos.
2: Olhai, Senhor, pelos desamparados e sofredores, para que nas dificuldades do tempo presente possam permanecer firmes na esperança em vós, nós vos pedimos.
3: Por Jesus, caminho verdadeiro.
4: de vida, ouvi-nos.
2: Fortalecei-nos, Senhor, para que possamos anunciar o vosso Filho Jesus com o caminho que nos leva a fazer a vossa vontade, a verdade que devemos seguir e a vida em abundância que nos ofereceis, nós vos pedimos.
4: Por Jesus, caminho, verdade e vida, ouvi-nos.
2: Concedei, Senhor, que durante este mês dedicado a Nossa Senhora, valorizemos mais a devoção mariana, a fim de nos aproximar ainda mais de Jesus, nós vos pedimos.
4: Por Jesus, caminho, verdade e vida, ouvi-nos.
2: Fazei, Senhor, que os projetos desenvolvidos para a terra prometida da obra evangelizar possam acontecer sem interferências, nós vos pedimos.
4: Por Jesus, caminho, verdade

0: abrimos o mês de maio. E este mês nós teremos uma ação muito especial. 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Então, a partir de hoje, vá acessando e colocando diante de Deus, por Nossa Senhora, suas intenções. Atendei-nos, Pai, por teu Filho, no Espírito Santo. Amém.
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0: Rogai, irmãos e irmãs, para que o meu e o vosso sacrifício seja aceito por Deus Pai Todo-Poderoso.
1: Receba o Senhor por tuas mãos este sacrifício, para a glória do seu nome, para o nosso bem e de toda a sua santa igreja.
0: Ó Deus, pelo venerável intercâmbio deste sacrifício, nos fizestes participar de vossa única e suprema divindade, e concedei-nos, vós pedimos, que conhecendo a vossa verdade, o testemunhemos pela prática das boas obras. Por Cristo nosso Senhor.
1: Amém.
0: O Senhor esteja convosco.
1: Ele está no meio de nós.
0: Corações ao alto.
1: O nosso coração está em Deus.
0: Demos graças ao Senhor e nosso Deus.
1: É nosso dever e nossa salvação.
0: Na verdade, é digno e justo, é nosso dever e salvação dar-vos glória sempre em todo lugar, Senhor Pai Santo, Deus Eterno e Todo-Poderoso. Por Cristo nossa Páscoa foi imolado. Pois destruído o que era velho, toda a criação decaída é renovada, e em Cristo nos foi recuperada a integridade da vida. Por isso, transbordando de alegria pascal, exulta a criação por toda a terra. Também as virtudes celestes, as potestades angélicas, proclamam o hino de vossa glória, dizendo a uma só voz:
1: Santo, Santo, Santo, Senhor Deus do Universo, o céu e a terra proclamam a vossa glória. Hosana nas alturas, bendito que vem em nome do Senhor, hosana nas alturas.
0: Na verdade, ó Pai, vós sois santo e fonte de toda santidade. Santificai, pois, estes dons, derramando sobre eles o vosso Espírito, a fim de que se tornem para nós o corpo e o sangue de nosso Senhor Jesus Cristo.
1: Enviai o vosso Espírito Santo.
0: Estando para ser entregue, abraçando livremente a paixão, Jesus tomou o pão, pronunciou a bênção de ação de graças, partiu e deu aos seus discípulos, dizendo: Tomai todos e comei, isto é meu corpo que será entregue por vós. Do mesmo modo, ao fim da ceia, ele tomou o cálice em suas mãos e, dando graças novamente, entregou aos seus discípulos, dizendo: Tomai todos e bebei. Este é o cálice do meu sangue, o sangue da nova e eterna aliança, que será derramado por vós e por todos para a remissão dos pecados. Fazei isto em memória de mim.

0: mistério da fé.
1: Anunciamos, Senhor, a vossa morte e proclamamos a vossa ressurreição. Vinde, Senhor Jesus.
0: Celebrando, pois, a memória da morte e a ressurreição do vosso Filho, nós vos oferecemos, ó Pai, o pão da vida, o cálice da salvação, e vos agradecemos porque nos tornastes dignos de estar aqui na vossa presença e vos servir.
1: Aceitai, ó Senhor, a nossa oferta.
0: Suplicantes, vos pedimos que, participando do corpo e sangue de Cristo, sejamos reunidos pelo Espírito Santo num só corpo.
1: O Espírito nos una num só corpo.
0: Lembrai-vos, ó Pai, da vossa igreja que se faz presente pelo mundo inteiro e aqui convocada no dia em que Cristo venceu a morte e nos fez participantes de sua vida imortal. Que ela cresça na caridade com o Papa Leão XIV, com o nosso arcebispo José Antônio Perus, auxiliares Adenis Reginei Emérito Pedro, presbíteros, diáconos e todos os ministros do vosso povo.
1: Lembrai-vos, ó Pai, da vossa igreja.
0: Lembrai-vos dos nossos, na vossa misericórdia, dos nossos irmãos e irmãs que adormeceram na esperança da ressurreição, e de todos os que partiram desta vida, acolhei-os junto a vós na luz da vossa face.
1: Concedei-lhes, ó Senhor, a luz eterna.
0: Enfim, nós os pedimos, tende piedade de todos nós, dai-nos participar da vida eterna, com a Virgem Maria, Mãe de Deus, São José, seu esposo, São Pio de Pietrelcina, e todos os santos que neste mundo viveram na vossa amizade, a fim de vos louvarmos e glorificarmos por Jesus Cristo, vosso Filho. Por Cristo, com Cristo, em Cristo, a vós, Deus Pai, Todo-Poderoso, na unidade do Espírito Santo, toda honra e toda glória por todos os séculos dos séculos.
1: Amém.
0: Com fé, confiança, rezemos juntos a oração que o Senhor nos ensinou. Pai nosso,
1: que estais nos céus, santificado seja o vosso nome. Venha a nós o vosso reino, seja feita a vossa vontade, assim na terra como no céu. O pão nosso de cada dia nos dai hoje. Perdoai-nos as nossas ofensas, assim como nós perdoamos a quem nos tem ofendido. E não nos deixeis cair em tentação, mas livrai-nos do mal.
0: Livrai-nos de todos os males, ó Pai, dai-nos hoje a vossa paz. Ajudados pela vossa misericórdia, sejamos sempre livres do pecado e protegidos de todos os perigos, enquanto vivendo a esperança, aguardamos a vinda do Cristo Salvador.
1: Vosso é o reino, o poder e a glória para sempre.
0: Senhor Jesus Cristo, dissestes aos vossos apóstolos: eu vos deixo a paz, eu vos dou a minha paz. Não olheis os nossos pecados, mas a fé que anima a vossa igreja. Dai-lhe, segundo o vosso desejo, a paz, a unidade. Vós que sois Deus com o Pai e o Espírito Santo.
1: Amém.
0: A paz de Jesus esteja com todos vocês.
1: O amor de Cristo.

0: Cordeiro de Deus, que tirais o pecado do mundo, dai-nos a paz.
1: Eu sou o caminho, a verdade e a vida. Todo aquele que vive e crê em mim não morrerá jamais. Eis o Cordeiro de Deus que tira o pecado do mundo.
0: Senhor, eu não sou digno de que entreis em minha morada, mas dizei uma palavra e serei salvo. A Eucaristia nos une a Cristo, caminho, verdade e vida. Cantemos.

0: oremos. Senhor, nós vos pedimos, permanecei com misericórdia junto ao vosso povo e fazei passar da antiga para a nova vida aqueles que iniciastes dos mistérios celestes. Por Cristo nosso Senhor.
1: Amém.
0: Eu quero dizer, portanto, abrimos o mês de maio, mês de
2: Maria.
0: Oxe, Maria, Nossa Senhora, gente, Maria.

0: 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As intenções vão para lá, ermida, e nas mil Ave Marias, dia 29 de maio. Já deixo o convite, querido povo de Deus. Eu quero dizer que vocês estão vendo aqui, já estaríamos na segunda etapa. Estamos. 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Foi ou não foi? Só que não foi fácil. 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Por fim, você percebeu que nós estamos cantando a música Inabalável. Alguém já leu o livro Inabalável? Adquira. Um bom presente para o Dia das Mães, viu? Dia das Mães está chegando. Corta aqui, meu filho. É isso. Padre ensina também os câmeras. Corta aqui. E aí você dá de presente para sua mãe. As mães querem ganhar ou não? Pode ser esse mais um mimo, mas principalmente um abraço, um cheiro, um amasso na mãe. Isso pode fazer. Mas esse livro foi tão forte para mim, que Deus me deu a graça de compor essa música junto com o Renan. Então veja, vale a pena. Leia, estude. Vamos à bênção final. Tudo bem, meu filho? Está filmando o padre também? Quem sabe o futuro câmera ali, né? Vem cá. Deus de misericórdia e bondade, abençoai os objetos que foram feitos para honrar vosso diletíssimo filho, nosso Senhor Jesus Cristo, para que na terra tenhamos a intercessão e no futuro a glória eterna, por Cristo Senhor nosso.
1: Amém.
0: O Senhor esteja convosco.
1: Ele está no meio de nós.
0: Abençoe-vos Deus, Pai, Filho e Espírito Santo.
1: Amém.
0: Vão em paz, foi bom estar aqui.
1: Foi.
0: Não senti firmeza, foi bom estar aqui. Foi. E fé inabalável.

0: gente. Pera aí. Você vê o que, que é eu não enxergar, né? Preciso colocar binóculo na cana. Ele não estava filmando. Ninguém me falou. Conte para todo mundo o que, que você trouxe. Dá o microfone ali, meu filho, por favor. Ajuda a igreja aqui, nós estamos terminando. Traz o teu, filho. Vem cá, filho. Esse aqui tem que ir para todo o Brasil, isso. Por que que você trouxe? O que, que é que você trouxe aqui?
1: Um cofrinho para te dar.
0: Um cofrinho para quê?
1: Para te dar, eu esqueci.
0: A terra?
1: Terra prometida.
0: Aê, uma salva de palmas. Deus abençoe. A fé não é aos

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1: É, gente. Se um dia a sua mulher pedir desculpa pra você, você pode ter certeza que vai cair um pé d'água. Você olha pra ela e canta assim, ó.

Cristiano. Alguma vez que ela sumir. Quem que é esse aqui? Olha lá, vamos dar de presente aí, ó. E aí?

0: Casa Neto com o Timão.
1: Tamo junto!
2: Sabe, galera?
3: Quem aprendeu? Quem aprendeu aí? Quem aprendeu? Ó, acende daquele jeito que acendeu aquela hora lá pra nós, só pra nós enxergar o povo aqui. Aí, apaga o seguidor só um pouquinho aí pra nós. Só pra nós vir. Joga a mão lá em cima, todo mundo assim, Barretão. Pra você que tá, que ainda tem esperança da sua mulher assumir que você tá certo. Joga a mão lá em cima. Pro um lado, pro outro, pro um lado, pro outro. Isso é Barretão.
4: Se vai. Essa janela.

0: Bora.
1: Toca o barco.
0: Vai, gente. Vamos lá.
1: Tá lembrando essa época?
0: Foi boa demais.
1: Nossa senhora, eu vou sair daqui travado.

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Certamente vocês sabem que são o templo de Deus e que o Espírito de Deus vive em vocês. Assim, se alguém destruir o templo de Deus, Deus o destruirá, porque o templo de Deus é santo e vocês mesmos são o seu templo. Está na Bíblia. 1 Coríntios 3, 16 e 17. Você já leu sua Bíblia hoje? Já? Parabéns! Ainda não? Não perca mais tempo. Leia a Bíblia. Para envergonhar os sábios, Deus escolheu aquilo que o mundo acha que é loucura. E para envergonhar os poderosos, Ele escolheu o que o mundo acha fraco. Está na Bíblia. 1 Coríntios 1, 27. Você já leu sua Bíblia hoje? Ainda não? Não espere mais. Leia a Bíblia e desfrute de seus ensinamentos.

0: Jesus está disposto a te perdoar. Esse Jesus que foi crucificado naquela cruz por mim e por você, ele está nesse exato momento de braços abertos te esperando. Sabe, filho, você precisa voltar aos braços do Pai. Volta, filho. Volta, porque Jesus espera por você. Jesus te ama e te aceita do jeito que tu és. Jesus espera por você.
1: Não se embriaguem, pois a bebida os levará à desgraça. Ao contrário, encham-se do Espírito de Deus. Está na Bíblia. Efésios 5, versículo 18. Você já leu sua Bíblia hoje? Já? Parabéns! Ainda não? Não perca mais tempo. Leia a Bíblia e enriqueça espiritualmente. Certamente vocês sabem que são o templo de Deus e que o Espírito de Deus vive em vocês. Assim, se alguém destruir o templo de Deus, Deus o destruirá, porque o templo de Deus é santo e vocês mesmos são o seu templo. Está na Bíblia. 1 Coríntios 3, 16 e 17.

Para envergonhar os sábios, Deus escolheu aquilo que o mundo acha que é loucura. E para envergonhar os poderosos, ele escolheu o que o mundo acha fraco. Está na Bíblia. 1 Coríntios 1:27. Você já leu sua Bíblia hoje? Ainda não? Não espere mais. Leia a Bíblia e desfrute de seus ensinamentos. Certamente vocês sabem que são o templo de Deus e que o Espírito de Deus vive em vocês. Assim, se alguém destruir o templo de Deus, Deus o destruirá, porque o templo de Deus é santo e vocês mesmos são o seu templo. Está na Bíblia. 1 Coríntios 3:16-17. Você já leu sua Bíblia hoje?

1 Coríntios 1:27. Você já leu sua Bíblia hoje? Ainda não? Não espere mais. Leia a Bíblia e desfrute de seus ensinamentos. Certamente vocês sabem que são o templo de Deus e que o Espírito de Deus vive em vocês. Assim, se alguém destruir o templo de Deus, Deus o destruirá, porque o templo de Deus é santo e vocês mesmos são o seu templo. Está na Bíblia. 1 Coríntios 3, 16 e 17. Você já leu sua Bíblia hoje? Já? Parabéns! Ainda não? Não perca mais tempo. Leia a Bíblia e enriqueça.

Não se embriaguem, pois a bebida os levará à desgraça. Ao contrário, encham-se do Espírito de Deus. Está na Bíblia. Efésios 5, versículo 18. Você já leu sua Bíblia hoje? Já? Parabéns! Ainda não? Não perca mais tempo. Leia a Bíblia e enriqueça espiritualmente.

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1: Pelo sinal da Santa Cruz, livra-nos Deus nosso Senhor.

0: abençoado com a graça de Deus sendo derramada em todas as famílias, em todos os corações. Bom dia, Dona Lourdes.
1: Bom dia, Marley. Bom dia para todo mundo que está nos ouvindo nesse momento. Que a paz de Jesus, o amor de Maria esteja com cada um de vocês.
0: Que nesse dia o Senhor possa estar olhando para todas as famílias. Que o Senhor possa estar olhando para todos aqueles que necessitam do seu olhar, que necessitam do seu cuidado, que necessitam do seu amparo. Que o Senhor olhe por todos os enfermos, que Ele olhe pelas pessoas que se dispõem a cuidar dos doentes, dando força, persistência, resistência, né? Porque nós sabemos que é uma atividade bem complicada, né? O cuidado, e necessária, complicada, mas necessária. E que só Deus pode dar a força que a pessoa necessita para esse cuidado. Queremos também agradecer a Deus por tudo aquilo que Ele faz na nossa vida. Hoje é o dia do Senhor, é o dia de nós louvarmos e de nós agradecermos a Deus por tudo que Ele realiza em cada um de nós, por tudo que Ele faz pela nossa vida, pela nossa família, pelos nossos amigos, o que Ele faz por nós, nos dando trabalho, nos dando alimento. Ele que é o nosso Redentor, Ele que é o nosso Salvador. Vamos então nesse momento pedir que esteja entre nós o Espírito Santo, para que Ele venha nos iluminar, que Ele encha de luz a nossa vida, que Ele possa ser o guia do nosso caminho, que nós queremos trilhar para chegar até a glória eterna. Vinde, Espírito Santo, enchei os corações dos vossos fiéis e acendei neles o fogo do vosso amor. Enviai o vosso Espírito e tudo será criado e renovareis a face da terra. Oremos, ó Deus, que instruístes os corações dos vossos fiéis com a luz do Espírito Santo, fazei que apreciemos retamente todas as coisas segundo o mesmo Espírito e gozemos sempre da sua consolação. Por Cristo Senhor nosso. Amém. Pai nosso que estais no céu, santificado seja o vosso nome. Venha a nós o vosso reino. Seja feita a vossa vontade, assim na terra como no céu. O pão nosso de cada dia nos dai hoje. Perdoai-nos as nossas ofensas, assim como nós perdoamos a quem nos tem ofendido. E não nos deixeis cair em tentação, mas livrai-nos do mal. Amém. O anjo do Senhor anunciou a Maria, e ela concebeu do Espírito Santo. Ave Maria, cheia de graça, o Senhor é convosco. Bendita sois vós entre as mulheres, e bendito é o fruto do vosso ventre, Jesus. Santa Maria, Mãe de Deus, rogai por nós, pecadores, agora e na hora de nossa morte. Amém. Eis aqui a serva do Senhor.
1: Faça-se minha segundo a vossa palavra.
0: Ave Maria, cheia de graça, o Senhor é convosco. Bendita sois vós entre as mulheres. E bendito é o fruto do vosso ventre, Jesus.

0: Amém.
1: E o Verbo se fez carne e habitou entre nós. Ave Maria, cheia de graça, o Senhor é convosco. Bendita sois vós entre as mulheres, e bendito é o fruto do vosso ventre, Jesus. Santa Maria, Mãe de Deus, rogai por nós, pecadores, agora e na hora de nossa morte. Amém.
2: Glória ao Pai, ao Filho e ao Espírito Santo,
0: como era no princípio, agora e sempre. Amém.

0: Salve Maria, augusta rainha do céu. Ao teu comando, os anjos batalharão e vencerão. Envia, mãe de Jesus, os anjos para cuidar de cada um de nós. Que os anjos possam batalhar e afastar de nós aquilo que nos rodeia para nos tirar do caminho de Jesus. Santo anjo do Senhor, meu zeloso e guardador, se a ti me confiou a piedade divina, sempre me rege, me guarda, me governa, me ilumine. Amém.
1: Então, nesse momento, é um momento de graça, é um momento de louvor. É, Nossa Senhora é rainha do céu, mas ela é também rainha aqui da terra. É a nossa rainha, é aquela que nós se apegamos e dizemos assim para ela: mãe, me conduz até o seu filho Jesus. Por quê? Porque ela é a mãe de Jesus e ela pode tudo. Ela pode nos levar até Ele. Que nessa manhã domingo, dia do Senhor, que você que está aí do outro lado, nos ouvindo, você aí no sítio, nas fazendas, aqui na cidade, que você tenha um momento de oração, que você tenha um momento para escutar Nossa Senhora. Porque Nossa Senhora, através do seu filho Jesus, ela fala conosco. Ela fala tudo aquilo que nós queremos. Basta nós ter fé e confiar. Mas para isso nós temos que ter a alegria de viver na presença do filho dela e viver na presença dela também. Porque são os dois mais principais na nossa vida. Maria e Jesus, Ele sim sabe da nossa vida, da minha vida, o que eu penso, o que eu falo. Ele está ali, colocando os anjos à nossa frente, ao nosso redor. Às vezes nós que não percebemos, às vezes nós que não vigiamos a nós mesmos. Porque nós falamos assim: eu estou em Deus, eu estou com Maria. Mas aí você está vigiando a você mesmo? Você está vendo o que está acontecendo à sua volta, ao seu redor? Você está meditando aquilo que está acontecendo com você? Você está pedindo a proteção de Nossa Senhora? Você está pedindo a proteção de Jesus? Olhando nos olhos dele e falando: Senhor, eu estou aqui. Eu estou aqui com tantas preocupações. Meu coração está abalado, Senhor. E só o Senhor pode me conduzir. Só o Senhor pode tirar essa angústia do meu coração. Por isso, nós temos que estar diante do Senhor, diante de Nossa Senhora, a todo momento, a todo instante da nossa vida. Porque Ele sim é quem comanda a nossa vida. É Ele quem decide o que nós deve fazer ou não. Nós temos que pedir: Senhor, é da sua vontade? Nossa Senhora, me ajuda. Me ajuda a eu tomar essas decisões. Me ajuda amanhã eu enxergar aquilo que é certo, aquilo que é de bom para mim, para minha família, para minha casa. Então é isso que nós devemos fazer a cada instante, a cada momento. Estar sempre na presença de Deus e na presença da Virgem Maria, pedindo a ela ao Espírito Santo que venha nos conduzir. Pedindo a ela que venha com seus anjos, seus santos, para que nós possamos ser fortalecidos na fé. Para que nós não caímos, para que nós possamos aprender mais e mais a como rezar, a como viver na vida de Jesus, de Maria. Como que nós vamos viver na vida? Porque Jesus, ele está vivo no meio de nós. Às vezes as pessoas não acreditam. Jesus, ele morreu na cruz, ele não está vivo, ele está lá no céu. Não, ele está vivo, basta você crer, basta você sentir a presença dele. Ele está vivo no meio de nós. Nós estamos aqui, Senhor. Nós estamos aqui porque nós acreditamos. Nós acreditamos no Senhor. Nós estamos aqui porque nós vivemos na sua presença, Senhor. Assim, Senhor, mesmo na sua presença, mesmo na presença da nossa Mãe Maria Santíssima, do Espírito Santo, mas nós estamos cheios de problemas, cheios, Jesus, de preocupações com a nossa família, aqueles que têm, que têm a família aqui pertinho, eu que tenho a minha família tão longe. Me preocupo tanto, Senhor. Me preocupo tanto, principalmente com a minha mãe. Mas eu peço ao Senhor, me dá força, me dá coragem, me dá o dom do entendimento para que eu possa compreender. Se eu estou aqui, não é por acaso, Senhor. Foi o Senhor que permitiu. Foi o Senhor quem permitiu de eu estar aqui. Por isso eu te peço, Senhor, todos os dias, todas as horas, que me conduz. E peço a você também, viver nessa presença do Senhor, estar na presença do Senhor. Não é só falar assim, eu tenho fé, eu confio no Senhor. Mas aí, você tem ido na igreja? Você tem ido às missas? Você tem de se confessar, comungar, porque Jesus é o nosso alimento, é Ele. Ele deu a vida por mim e por você. E nós comungamos seu corpo e o seu sangue. Para quê? Para nos fortalecer, para nos fazer crescer na fé, para poder seguir esse caminho junto ao Senhor, junto à Nossa Senhora, pedindo ao Espírito Santo que me conduza, que me dá força, pedindo ao Espírito Santo que venha fortalecendo, pedindo ao Espírito Santo que renova todas as coisas na minha vida, o meu coração seja cheio do Espírito Santo. É isso que cada um de nós temos que fazer, mas temos que fazer de coração. Não só falar e depois esquecer. É como eu já disse, nos vigiar. Nos vigiar o que está acontecendo. O que eu posso fazer para agradar a Deus? O que eu devo fazer? Como fazer? Ah, meus irmãos, é tão fácil. É muito fácil. É só seguir Ele. Ele está à nossa frente, nos chamando. Então que você estenda suas mãos e diz: Senhor, eu estou aqui, eu quero te seguir. Eu não vou te abandonar, porque eu preciso do Senhor. Eu preciso estar na sua presença. Porque só o Senhor pode, só o Senhor sabe, só o Senhor me conhece. Por isso é isso, Senhor, que eu quero. É isso que eu desejo para a minha vida, para a minha família, para a minha casa, para os meus amigos. É isso, Senhor, que eu desejo para aqueles que mais precisam e que mais necessitam. Através de uma oração, de uma palavra de conforto. É isso, Jesus, que eu quero. E que cada um de nós devemos fazer isso, estar na presença do Senhor, e levar o seu santo nome para aquele que mais precisa. Dá um abraço, falar: Jesus está contigo, Nossa Senhora está à sua frente, porque Nossa Senhora é a nossa mãe e deu o seu filho Jesus como nosso pai. Por isso nós estamos aqui nessa manhã louvando ao Senhor, agradecendo o Senhor pela noite que passou, por nós poder apanhar os nossos pés no chão e caminhar. Agradecemos a Deus por tantas coisas boas, pela nossa saúde, pelas nossas crianças, pelos nossos idosos. Oh Jesus, misericórdia, misericórdia de cada um de nós, Pai. Estamos aqui nessa manhã clamando mesmo o Espírito Santo, clamando mesmo a sua presença, a presença da nossa Mãe Maria Santíssima, para que nós possamos ser cheio do Espírito Santo, para que nós não tropeçamos e caímos, Senhor. E se nós tropeçar e cair, o Senhor está ali para nos levantar. O Senhor está de mão estendida. Por isso, nessa manhã, Jesus, esteja conosco, Senhor.

0: Então, meus irmãos, que coisa mais linda, né? Que vocês ouviram, que nós ouviu. Eu te seguirei, né? Eu seguirei, eu irei aonde for, Senhor. Tua graça me basta, né? Então é isso, meus irmãos. Vamos mesmo seguir Jesus. Eu irei. Aonde o Senhor ir, eu irei com o Senhor, Pai. Porque o Senhor é o nosso, a nossa fortaleza. É o nosso tudo. Então, nesse momento, que você entra em oração e busca mesmo o Senhor e vai dizendo para Ele o que eu tenho feito da minha vida. Será que eu tenho buscado? Será que eu tenho ido ao encontro do Senhor? Será, meu Deus? Por isso, nessa manhã de domingo, que Nossa Senhora esteja à frente. Entramos no mês de maio, mês mariano, mês de Maria. Mês de Maria, a mãe de Nosso Senhor Jesus Cristo. Aquele Jesus que sofreu tanto por nós, carregou aquela cruz tão pesada, levando chicotada nas costas, colocaram uma coroa de espinho na sua cabeça. Que tanto sofrimento, Senhor. Sofrimento por mim, pelos meus pecados, pelos nossos pecados. E o Senhor foi crucificado, carregou aquela cruz até o final. E pregaram o Senhor com aqueles pregos na palma da sua mão, a seus pés. Oh, quanta dor, dor dolorosa. Nossa Senhora, aos pés de Jesus, ela só rezava. Ela só pedia muita paciência, muita mansidão nesse momento. Por isso, muita gente, eu tiro mesmo por mim, eu não tenho paciência. Às vezes sinto alguma coisa, talvez tenha alguma dificuldade, aí eu já começo a murmurar, reclamar. E Jesus, ele reclamou? Ele murmurou? Não. Não, porque ele amava a cada um de nós. Jesus é puro amor. Amor incondicional. Por isso que nós temos que seguir. Seguir Jesus. Ele nos espera. Porque todos nós somos filhos dele. Mas tem muitos que não quer seguir Jesus. Tem muitos que acham difícil, que tem dificuldade em tudo, que não tem tempo. Meus irmãos, o tempo é curto. Aproveita. Aproveita enquanto nós podemos. Porque o nosso mundo está tão virado. Nosso mundo está cheio de guerra, cheio de maldição, cheio de perdição. É poucos que têm essa oportunidade de seguir Jesus. Que você tenha consciência. Que você tenha amor no seu coração. Porque Jesus mesmo, vendo que você não está do lado dele, mas ele está ali do seu lado, ele está vigiando você 24 horas. Jesus, ele não tem feriado, ele não tem domingo, ele não tem férias, ele não tem nada. Ele cuida de nós, da nossa família. Ele cuida da nossa cidade. Por isso eu peço a Jesus, essa semana já está iniciando, que o Senhor toma conta da nossa cidade, de todo evento que vai ter, Jesus, nessa semana. Que o Senhor esteja presente na vida de cada um. Que o Senhor se faz presente, Senhor Jesus, juntamente com a nossa Mãe Maria Santíssima, cuidando de cada filho seu, para que eles possam sentir e se divertir, Jesus, mas na sua presença, sabendo que o Senhor está ali para cuidar de cada um. Por isso, nesse momento, se você puder, fale com Jesus. Fale com Ele. Diz para Ele o que você está sentindo. Você não conversa com Jesus todos os dias? Você não conversa com Nossa Senhora? Nós temos que ter intimidade com o Senhor. Falar com Ele, olhar nos olhos dEle e dizer: Senhor, eu estou aqui. É só o Senhor para me conduzir, é só a Senhora para me conduzir, Mãe Maria Santíssima. Por isso, nesse domingo, que você sinta vontade e desejo de estar lá na igreja, na Santa Missa. Momento de oração, momento de nós estar presente em Jesus, nossa Mãe Maria Santíssima. Escutando tudo aquilo que é de bom, porque ali só tem maravilha, só tem coisas boas, enchendo o nosso coração de tanto amor, de tanta gratidão. Às vezes nós deixamos a desejar, mas Jesus, Ele está no nosso meio. Por isso, nessa manhã, nesse domingo, que você vai refletir, reflete tudo aquilo, a palavra de Deus que a Marley agora vai falar, ela vai dizer tudo aquilo que você precisa ouvir e que eu preciso ouvir também. Eu não sou nada, não sou ninguém, mas eu quero aprender mais e mais. Eu quero estar na presença do Senhor cada dia que passa, cada minuto, cada segundo. Quero dar passos para chegar até Ele. Então, que nesse momento você ouça mesmo a palavra de Deus. Escuta com o coração. Amém?
1: Amém.

Nesse desejo, então, né, nesse desejo do céu que cada um de nós tem, vamos ouvir a palavra de Deus, o Evangelho, para o dia de hoje. O Senhor esteja conosco, Ele está no meio de nós. Proclamação do Evangelho de Jesus Cristo segundo João. Glória a vós, Senhor. Naquele tempo, Jesus disse a seus discípulos: não se perturbe o vosso coração. Tendes fé em Deus, tende fé em mim também. Na casa de meu Pai há muitas moradas. Se assim não fosse, eu vos teria dito: vou preparar um lugar para vós, e quando eu tiver ido preparar-vos um lugar, voltarei e vos levarei comigo, a fim de que onde eu estiver, estejais também vós. E para onde eu vou, vós conheceis o caminho. Tomé disse a Jesus: Senhor, nós não sabemos para onde vais. Como podemos conhecer o caminho? Jesus respondeu: eu sou o caminho, a verdade e a vida. Ninguém vai ao Pai senão por mim. Se vós me conhecesseis, conheceríeis também o meu Pai. E desde agora o conheceis e o vistes. Disse Felipe: Senhor, mostra-nos o Pai, isto nos basta. Jesus respondeu: há tanto tempo estou convosco e não me conheces, Felipe? Quem me viu, viu o Pai. Como é que tu dizes: mostra-nos o Pai? Não acreditas que eu estou no Pai e o Pai está em mim? As palavras que eu vos digo, não as digo por mim mesmo, mas é o Pai que, permanecendo em mim, realiza as suas obras. Acreditai-me, eu estou no Pai e o Pai está em mim. Acreditai ao menos por causa dessas mesmas obras. Em verdade vos digo, quem acredita em mim fará as obras que eu faço e fará ainda maiores do que essas, pois eu vou para o Pai. Palavra da salvação. Glória a vós, Senhor. Então, no Evangelho de hoje, né, Jesus começa acalmando os discípulos e confortando a cada um deles. Não se perturbe o vosso coração. Tendes fé em Deus, tende fé em mim também. Jesus, ele se prepara para ir ao encontro do Pai através da cruz e lembra aos discípulos que eles devem confiar incondicionalmente nele e nas opções que ele fez. Esse encontro de Jesus com o Pai, ele é necessário para preparar um lugar para os discípulos, né? E os discípulos, uma vez que aderirem ao projeto de vida que Jesus apresentou, eles também estão destinados a estar com Deus e a fazer parte da família de Deus, estão destinados a viver na casa do Pai. Qual é o caminho para chegar a fazer parte dessa família de Deus? Perguntaram os discípulos. E assim como os discípulos, também nós ansiamos pela vida em plenitude. Cada um de nós corre atrás da felicidade verdadeira. Todos nós tentamos construir uma vida que tenha sentido. Mas como chegar lá? Jesus, ele oferece aos apóstolos e também a cada um de nós uma indicação bem clara de como chegar lá. Eu sou o caminho, a verdade e a vida. Ninguém vai ao Pai senão por mim. Então Jesus é o caminho. Ele se fez o caminho por onde nós devemos passar para chegar ao encontro final com Ele mesmo. Jesus não falava de um caminho feito de terra ou de um caminho feito de pedra, mas sim de uma maneira de viver. Ele falava de valores e de verdades que não são destruídos pelo tempo. E nem pelas modas, porque a moda vem e vai, passa. É por esse caminho que não é destruído através do tempo que nós chegaremos à comunhão com Deus, que nós encontraremos a casa do Pai e que cada um de nós alcançará a vida verdadeira e eterna. Aqui nessa nossa vida terrena, todos os dias se apresentam a nós outros caminhos.
E quantos caminhos que se apresentam, que o mundo apresenta a cada um de nós, hein? Caminhos barulhentos, caminhos cheios de distrações, cheios de tentativas de desviar a nossa atenção. Assim como eles se apresentam a mim, eu acredito que se apresenta a cada um de todos nós. São caminhos com muitas luzes, e com luzes muito fortes e sedutoras, que por um instante elas até preenchem o vazio do nosso coração, mas que com pouco tempo o coração já fica vazio, fica frustrado, fica insatisfeito. Então é preciso que a gente resista a esses caminhos, pois nenhum deles vai nos levar ao nosso destino de filhos de Deus. O desejo de Deus, o desejo de encontrar Deus, está inscrito no coração de cada ser humano, pois todos nós fomos criados por Deus e nós fomos feitos para Deus. Não foi por acaso que Deus criou cada um de nós. Deus, ele não para de nos atrair para si, ele nos quer ao seu lado. E somente nele nós encontramos a verdade e a felicidade que nós nunca paramos de procurar. O coração da pessoa humana, o coração de cada um de nós, o meu e o seu coração, ele foi feito para procurar e para amar a Deus. Não é por acaso que Deus fez o nosso coração. Santo Agostinho diz: criaste-nos, Senhor, para ti, e o nosso coração está inquieto enquanto não descansar em ti. E é uma realidade. Enquanto a gente não descansa no Senhor, a gente fica inquieto, fica à procura de alguma coisa que a gente nunca acha. Quantas vezes a gente quase que se apavora, se desespera com as coisas da vida, fica com o coração inquieto. E quando a gente se dá conta que nós devemos nos colocar sempre nas mãos de Deus, e aí a gente faz isso, mesmo que o problema não seja resolvido, mas o nosso coração se aquieta. A gente se aquieta, a gente fica livre, fica tranquilo, a tranquilidade toma conta da gente. Jesus é a verdade. Ele não disse que ele sabe a verdade. Jesus disse que ele é a verdade. Ele disse: eu sou a verdade. Na vida de Jesus, cada palavra, cada gesto, cada exemplo de Jesus nos ensina o que nós devemos semear com as nossas palavras. E cada um de nós somos chamados a ser comunicadores dessa verdade. Nós temos o compromisso de levar essa verdade a todos os irmãos, até os confins da terra. A nossa missão é tornar Jesus conhecido, é tornar essa verdade conhecida. Jesus também é a vida. Ele é vida. A dona Lourdes colocou ali na oração dela, né, que ele é o alimento que nos fortalece. Ele é o alimento que nos anima na nossa caminhada. Por isso a importância de participar da Eucaristia, das celebrações eucarísticas, com todo o coração. Porque ele vai nos alimentar para a nossa caminhada. E nós sabemos que somente Cristo, caminho, verdade e vida, pode satisfazer a nossa sede de amor e de dignidade. Mas então, se nós sabemos disso, por que que nós vivemos procurando outros caminhos? Por que que nós procuramos atalhos, caminhos mais curtos, mais fáceis? Cristo se fez caminho para nos ensinar. É esse o caminho que nós temos que seguir. Todos nós somos convidados a seguir esse caminho, que é o caminho de Cristo, que foi um caminho de obediência a Deus. Em tudo. Jesus obedeceu a Deus em tudo. E cada um de nós é convidado a procurar seguir esse caminho na obediência de Deus. Jesus pediu aos apóstolos que depositassem nele a sua confiança.
Isso também Ele pede para cada um de nós hoje. Ele pede para mim, Ele pede para você, que nós depositemos nele a nossa confiança. Não busquemos outras fontes onde depositar a nossa confiança, que ela seja depositada nele. A fé em Jesus, ela exige que cada um de nós o siga diariamente, em todos os momentos da nossa vida e em todas as ações que nós praticarmos no nosso dia a dia. Por mais simples que sejam as nossas ações no dia a dia, que a gente tenha consciência de que nós precisamos seguir Jesus nessas nossas ações. Se nós tivermos essa consciência, nós vamos procurar fazer aquilo que é o correto. Quando a gente vive desnorteado, né, a gente não tem noção de que às vezes as nossas ações podem não ser apropriadas ou que podem prejudicar alguém. E no versículo 12 do Evangelho de hoje, Jesus deixa uma missão para todo cristão, para todo. Ele deixou lá, falou com os apóstolos, né, com os discípulos, mas essa missão é para todos. Em verdade vos digo, quem acredita em mim fará as obras que eu faço e fará ainda maiores do que essas. Quem acredita em mim fará as obras que eu faço e fará ainda maiores do que essas. Jesus contava com os discípulos para fazer as mesmas obras que ele fazia, para praticar aquilo que ele praticou da forma como ele ensinou. Fazer as obras de Jesus é levar a salvação de Deus a todos, sem distinção, mas de um modo todo especial àqueles que vivem sem esperança. Quanta gente precisando só de uma palavra, né? Precisando de um consolo, de um conselho, né? É nossa missão levar a salvação a todos, levar o conhecimento de Jesus a todos. Fazer as obras de Jesus é mostrar ao mundo o caminho que Jesus percorreu e assim oferecer a todos, sem distinção, a possibilidade de também irem ao encontro de Deus. Se nós fomos ao encontro de Deus e nos sentimos felizes quando nós encontramos com Deus, nós temos a missão de também possibilitar isso a cada um dos nossos irmãos. Todos nós somos chamados a fazer as obras de Jesus. Somos convidados, somos chamados. E para que nós permaneçamos no seguimento de Jesus, que é caminho, verdade e vida, nós temos que sempre orar e ter muita fé. Muita fé. Não se perturbe o vosso coração. Tendes fé em Deus, tendes fé em mim também. Jesus disse isso. Então, para que a gente vive tão atribulado, tão perturbado às vezes? Quem de nós que nunca ficou com o coração perturbado, cheio de inquietações, né? Mas Jesus diz: tendes fé em Deus, tendes fé em mim também. Quem de nós que nunca ficou com o coração perturbado, cheio de inquietações, né? Mas Jesus diz: tendes fé em Deus, tendes fé em mim também. Ter fé em Jesus é confiar que Ele está sempre presente.

Está sempre acompanhando e ajudando a superar todas as dificuldades encontradas na missão. Porque não pensemos que a missão não tem dificuldades. Cada um de nós tem uma missão e cada um de nós procura realizar da melhor maneira. Mas nós sabemos que nem sempre é fácil. Que aparecem as pedras no caminho, aparecem as dificuldades. Mas Jesus está sempre conosco, seja quais for os obstáculos, seja qual for a dificuldade, seja qual for a incerteza que a gente tiver, saibamos que Jesus vai ao nosso lado, que Ele nos dá força para que a gente possa superar tudo na nossa vida. Cada um de nós é convidado a estar sempre ao lado de Deus, porque Ele está sempre ao nosso lado. Nós é que não podemos nos esquivar e nos afastar. Peçamos ao Espírito Santo que Ele nos conduza, que Ele ilumine o caminho para que a gente possa enxergar esse caminho, porque às vezes a gente tem os olhos vendados e a gente não enxerga. O caminho está à nossa frente, mas nós não vemos. Peçamos que o Espírito Santo ilumine a nossa vida, ilumine a nossa caminhada. E também peçamos a intercessão de Maria, Mãe de Jesus e Nossa Mãe. Ela que percebe as necessidades dos seus filhos. Toda mãe percebe a necessidade do seu filho. Assim como ela percebeu a falta do vinho nas bodas de Caná, ela também percebe quando o vinho da nossa persistência, o vinho da nossa força está começando a faltar. E ela leva até o seu filho Jesus, se nós pedirmos essa dificuldade nossa, e com certeza ele vai realizar o milagre de nos dar o vinho do qual nós necessitamos. Porém, ela vai dizer para cada um de nós o mesmo que ela disse para os servos daquele casamento: fazei tudo o que ele vos disser. Se nós estivermos dispostos a fazer o que Jesus nos diz, o que ele nos ensina, o que ele nos pede, com certeza as nossas dificuldades serão superadas. Não que elas vão desaparecer, mas a nossa força será suficiente para poder passar por esses caminhos turbulentos. Louvado seja nosso Senhor Jesus Cristo, para sempre seja louvado.

Deus tem uma profecia para você hoje. E eu vim aqui trazer essa profecia. Não importa a situação que você se encontra. Não importa como você aqui chegou. Deus vai levantar você. Você está caído, está ferido, Deus vai levantar você.

Deus nunca vai abandonar você. Deus nunca vai desistir de você. E essa noite é o dia que prova que Deus não desiste de você. Ele te trouxe aqui porque Ele vai, em nome de Jesus, levantar você.

0: ele te fala.
1: Então, é isso, né? Somos filhos amados de Deus, e muito amados. E na hora que nós estivermos fracos, ele nos levanta. Amém?
2: Amém.
1: Nós temos aqui alguns avisos, né? Na quarta-feira, né? Então, toda quarta-feira, grupo de oração na Igreja Matriz. E convidando a todos, de modo todo especial, que nós estamos passando por algumas quartas-feiras de formação. Uma formação para que nos ajude a rezar melhor, né? Estamos fazendo um estudo, uma formação. Como está a nossa oração? Quais atitudes devemos ter para que a nossa oração seja melhor? Está sendo muito bom, maravilhoso, né? Se você ainda não participou de nenhuma dessas formações, nenhum desses dias, então venha participar conosco. Nós teremos ainda alguns dias, né? Essa formação está sendo muito boa, maravilhosa. Você é convidado especial. Também um recado importante para todos os paroquianos. Na próxima quinta-feira, dia 7, né? Então, a adoração ao Santíssimo que a gente normalmente faz na matriz a partir do meio-dia, ela acontecerá na comunidade São Francisco. Então, na quinta-feira, não tem adoração na matriz. Ela vai ser realizada aqui na comunidade São Francisco a partir do meio-dia. E a missa também, que acontece na quinta-feira à noite na matriz, será aqui na comunidade São Francisco. Então, na matriz, na quinta-feira, não haverá nem adoração e nem a Santa Missa à noite. Aqui na São Francisco, nós teremos a adoração, a bênção do Santíssimo e a Santa Missa logo após. Também no sábado, dia 9, não haverá missa na matriz, por conta das festividades do município, né? Então, terá muita movimentação, muita turbulência por ali. Então, a missa será na comunidade Sagrada Família, às 19h30, né? O mesmo horário, mas será na comunidade Sagrada Família. Então, na matriz não haverá missa, nem na quinta-feira, agora, dia 7, e nem no sábado, dia 9. No domingo, dia 10, missa normal, às 19h30, né? Todos estão convidados a participar. E também, se você puder repassar esses recados, né? Porque tem pessoas que costumam ir na matriz na quinta-feira, então, repasse esses recados para aqueles que vocês, que são da família ou amigos próximos, né? Repasse esse recado para ninguém se dirija ao lugar errado, né? Da Santa Missa. E que bom, estamos chegando ao final, né, Dona Lourdes? Nesse domingo, que bom que é domingo, né? Estamos chegando e que bom que nós pudemos estar aqui para louvar e agradecer a Deus. Vamos então deixar aqui o pedido de bênção de Deus para todos e para cada um de nós, né? O Senhor esteja conosco. Por intercessão da Virgem Maria Santíssima, abençoe-nos o Deus Todo-Poderoso, Pai, Filho e Espírito Santo. Amém. Louvado seja nosso Senhor Jesus Cristo. Amém.

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1: 10 horas.
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7: 10 e 5.

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1: Buenas, buenas, minha gauchada querida. Olha, se ajeita bem aí, porque hoje o galpão tá cheio. A prosa tá bom e o som da gaita já começa a ecoar longe. Tá começando mais um Ritmos do Sul. E hoje o programa vem com aquele clima leve e animado, porque afinal é final de semana e ainda tem motivo pra sorrir-te. Eu sou Paulo Isaías e te faço um convite. Larga a correria, pega teu mate e vem curtir esse baita fandango com a gente. Porque aqui, quem escuta não fica parado. E já vamos começar daquele jeitão. Vanilla firme, alegria no ar e música boa pra esquentar esse baile desde o primeiro acorde. E a gente abre com o grupo Marcação. Foi pro altar.

0: 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É o Som do Mato, volume 2.
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2: É a hora e a vez do Grupo Barbicacho Estampa de Campeiro.

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0: Fechando o bloco com César Oliveira e Rogério Melo arrastando as alpargatas. Grupo Bailaço 2ex, Grupo Barbicacho Estampa de Campanha e Grupo Marcação foi pro altar. Em seguida eu volto com mais Ritmos do Sul. Tchê.
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2: 10 e 18.
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6: 10h22.
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8: Simbora, Indiana Macaduda, estamos de volta com o nosso Ritmos do Sul. E o baile já pegou embalo, gente. Agora é hora de seguir com aquele som que tem história, raiz e tradição de verdade. É Garotos de Ouro cantando Guria do Laço.
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1: Vamos voltar no tempo ao ano de 2000, os bateadores, retemperado a gaitaço.

0: aqui, tchê.
1: Ouvimos no Ritmos do Sul, Baitaca, Boião de Campanha, antes os Bateadores, Retemperada Gaitaço e Garotos de Ouro, Guria do Laço. A gente já volta com o nosso Ritmos do Sul, não sai daí, tchê.
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4: 10:34.
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4: Tese 38.
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1: Então tá bom, meus amigos, tá bom, minhas amigas, estamos de volta com o nosso Ritmos do Sul. Agora aquele bloco pra cantar junto, bater o pé no chão e deixar a vanila tomar conta do corpo. É o Grupo Candiro cantando Moça do Chapéu Preto.
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1: Muito bem, aí ouvimos Neto Fagundes, Tô no Valeirão. Antes, Os Monarcas, Tenho que Andar, JJSV, Lágrimas e Latas com Grupo Bailaço e Candiro, Moça do Chapéu Preto. Eu volto já já com muito mais pra ti, tchê. JSV, Lágrimas e Latas com Grupo Bailaço e Candiro, Moça do Chapéu Preto. Eu volto já já com muito mais pra ti, tchê.
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3: 10:51.

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5: 10:55.
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7: Vamos em frente com o nosso programa, o nosso Ritmos do Sul, aqui na tua rádio favorita. Obrigado pelo carinho, obrigado pela audiência. E o fandango vai ficando bonito. Já tem sapateio forte, já tem sorriso solto. E agora vem mais um bloco para manter esse clima lá em cima, tchê. Tchê, guri, sou eu louco e sou dos mates no Ritmos do Sul.
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0: Vamos fechando mais um bloco com os serranos quando sopra o minuano. Antes, os mirins, meu nome é Tchê. E o Tchê Guri cantando um poporri com Sonho Louco e Sul dos Mates. Já voltamos com muito mais música galoponeira de muito fundamento no teu rádio.
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4: 11:07.
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4: 11 e 12.
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0: Simbora, amigos e amigas do Ritmos do Sul, sequência do nosso programa desse final de semana. E agora, aquele momento que a gente guarda com carinho, mandando um baita abraço para toda a gauchada que tá com a gente. Os amigos que estão no campo, na cidade, na estrada, você que tá no galpão, você que tá no CTG, você que tá em casa descansando. E nesse final de semana do Dia Mundial do Riso, nada melhor do que agradecer com alegria essa parceria linda com vocês. E agora tem música, Grupo Minuano, junto com Joca Martins, Morto de Saudade.
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0: Ouvimos no Ritmos do Sul, Grupo Eco do Pampa, Anseios de Liberdade. Teve Sandro Coelho, Menininha e Grupo Minuano, Morto de Saudade, junto com Joca Martins. Voltamos já, tchê, não sai daí.
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3: Onze e 25.
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6: 11:29.
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8: Muito bem, esse é o Ritmos do Sul aqui na tua rádio favorita. Nesse final de semana, tu que está em casa, obrigado pelo carinho da companhia. Os amigos de perto e de longe, sempre ouvindo o nosso programa. Obrigado pela audiência. E seguimos firme porque o baile não pode parar. E agora vem aí mais um bloco com aquela mistura de maneira moderna e tradição campeira. É o nosso balanço chegando, junto com o grupo Bailaço, Cortina Errada.
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Muito bem, ouvimos aí Tchê Barbaridade fazendo nome no rodeio junto com o Portal Gaúcho. Antes teve Tchê Chaleira, Parede de Vidro. Tradição segue o baile, nosso balanço. Curtida errada junto com o Bailaço. A gente volta já já com mais música aqui no Ritmos do Sul.

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5: Alô você, meu amigo, alô você, minha amiga das cidades vizinhas, obrigado pelo carinho da audiência, aquele abraço, tá bom demais ter você comigo por aqui, no nosso Ritmos do Sul, tchê. E já na reta final, mas com aquele som de raiz, que não pode faltar pra fechar o baile com respeito. E a gente abre esse bloco com Os Farrapos, Pampa na Garupa.
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0: Alma Serrana, Tô de Busão, aqui no Ritmos do Sul. Antes, José Cláudio Machado, Assim No Mas, e Os Farrapos, Pampa na Garupa. Eu volto já já com mais música e o fechamento do programa do nosso Ritmos do Sul de hoje.
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2: 11:59.
0: É isso aí, meus amigos, e chegamos no último bloco do nosso Ritmos do Sul de hoje, mas que baita programa, hein? Daquele jeito que a gente gosta, animado, leve e cheio de música boa. Muito obrigado pela tua audiência e por fazer parte desse fandango com a gente. E pra fechar, a gente começa esse bloco com Chiquito Bordoneio e a participação do Corpo e Alma, Coca com Fernê.
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0: Encerrando o programa de hoje com a Alma Galdéria, canção Aprenda Jovem. Antes, Paulinho Mocelin, junto com João Nelore Texano, Pancoso. Fogo de Chão, Não Largo de Mão. Peixe Quito e Bordoneio, Coca com Fernê, com a participação do Corpo e Alma. E assim a gente fecha mais um Ritmos do Sul, deixando no ar o som da tradição e no coração aquele baita sentimento bom. Obrigado pela tua companhia. Sou Paulo Isaías e te desejo um final de semana cheio de alegria, música e bons momentos. E uma semana mais do que flor de especial. E lembra sempre, vivente, quem vive o sul, vive com alegria no peito.
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4: 12:00.
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0: Meio-dia e 17.
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0: Meio-dia e 18.
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4: Fim de semana chegou e o Top 30 Nejo também. Top 30 Nejo vai começar no seu rádio. O melhor da música sertaneja, as 30 mais, as 30 melhores do sertanejo para você relembrar, recurtir, curtir, lembrar e tudo mais e cantar junto. Se souber cantar, se não souber cantar, pode cantar também. Tá tudo bem? Vamos que vamos! Na 30ª posição, porque aqui sim, começamos de trás pra frente, Gustavo Mioto, pedido de socorro.
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0: 27ª, Zé Felipe e Sua Boca Mente. Leonardo cantou Amanhã com a 28ª posição. E tivemos Fernando e Sorocaba, Já Vai Sabendo, com Murilo Ruf ocupando aí a 29ª posição da nossa lista de hoje do Top 30 Nejo, que volta já.
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3: 12:32.
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3: 12:36.
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16: Super fim de semana no Top 30 Nejo. Agora tem Júnior e César, Cheiro de Culpado, na 26ª.
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0: Essa foi a 23ª posição, Murilo Huff, Deixa Eu. Na 24ª, Maiara e Maraísa cantaram Vai Lá. Se a tua mulher falar pra você ir lá, você já sabe pra não ir, né? Na 25ª, Diego e Victor Hugo, Tubarões. E esse é o nosso Top 30 Nejo. Bom final de semana, voltamos já. Churrasquinho aí tá bom, hein?
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3: Meio-dia e 47.
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0: 12:51.
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2: No seu Top 30 Nejo, agora a 22ª posição da Simone Mendes, Dois Tristes.
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0: Lembrar do sucesso Hoje Eu Tô Terrível, que foi lançado em 2014 pelo Cristiano Araújo. A faixa faz parte do álbum In The Seats, ao vivo lá em Cuiabá. Vamos ouvir.
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0: sétima.
1: 20ª posição, Felipe Rodrigo Dois Gumes fechando mais um bloco aqui do nosso Top 30 Nejo. Um super final de semana pra você que tá aí nas estradas curtindo a nossa programação. Boa viagem, bom trabalho e a volta é rápida.
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6: 1:08.
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8: Já voltou aqui no seu rádio Top 30 Nejo. 19ª posição de hoje, Liz Justi, Malabarismo.
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0: 16ª, o Fred e o Fabrício, Poder Que Você Tem. 17ª posição é do Guilherme Benuto, Quarto 67. E na 18ª posição, quem cantou foi a Marília Mendonça, Segundo Amor da Sua Vida. Voltamos em instantes, não sai daí não.
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1: 1:19. 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
8: 1:23.
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11: Tá ligado aqui na sua melhor rádio, Top 30 Nejo tá de volta e agora ocupando a 15ª posição, canta pra gente, o Zezé de Camargo, Cada Minuto.
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0: desse jeito, né, Cris? Muito obrigado, Valinho.
1: Essa foi a 12ª de hoje, Zé Neto e Cristiano pulando o muro. A 13ª veio com Israel e Rodolfo Arruma um Bão. E na 14ª, Paula Fernandes Amar de novo. E é isso aí, voltamos em instantes.
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4: 1:35.

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9: Uma e 40.
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11: Tudo bem, meu povo? De volta no nosso Top 30 Nejo. Tem Hugo e Guilherme, todo mundo menos eu, ocupando a 11ª posição.
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12: Vai, boiadeiro!

0: Araújo. Posição 10.
1: Luan Santana e Léo Foguete.

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1: Vem que vem no Top 30 Nejo. Luan Santana, décima posição de hoje, Dona com Léo Foguete. E agora mais uma do nosso quadro Retronejo, que eu tô sabendo que vocês gostam, né? A gente vai relembrar o sucesso Caso por Acaso, lançado em 2007 pela dupla César Menotti e Fabiano. A faixa faz parte do álbum Ponto com Você, que rendeu à dupla o prêmio de melhor álbum romântico na nona edição do Grammy Latino.
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0: Papel de Homem, fechando mais um bloco aqui do nosso programa. E eu volto em instantes aqui com vocês no Top 30 Nejo.
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3: 1:54.
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0: 1:58.
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2: Tudo bem, meu povo? De volta no nosso Top 30 Nejo. Tem Hugo e Guilherme, todo mundo menos eu, ocupando a 11ª posição.
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3: Vai, boiadeiro! 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
3: Tô pronto.

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1: Luan Santana e Léo Foguete. Luan City Festival São Paulo.

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1: 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Vem que vem no Top 30 Nejo. Luan Santana, décima posição de hoje, Dona com Léo Foguete. E agora mais uma do nosso quadro Retronejo, que eu tô sabendo que vocês gostam, né? A gente vai relembrar o sucesso Caso por Acaso, lançado em 2007 pela dupla César Menotti e Fabiano. A faixa faz parte do álbum Ponto com Você, que rendeu a dupla o prêmio de melhor álbum romântico na nona edição do Grammy Latino.
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0: Papel de Homem, fechando mais um bloco aqui do nosso programa. E eu volto em instantes aqui com vocês no Top 30 Nejo.
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3: 2:11.
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9: Duas e 16.
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11: Top 30 Nejo tá de volta no seu rádio. Agora a oitava posição é do Danilo e Davi. Não mexe nas minhas gavetas.
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0: quinta posição do Cleito e do Romário, Se Eu Te Perdoar. Na sexta, Panda, Eu Te Seguro. E na sétima, Trai a Véia, Lembrança Boa. Ó, gente, falar em coisa boa, depois do intervalo é o nosso último bloco e você vai conhecer as quatro melhores do Top 30 Nejo aí, hein? Tá na SPEC, então fica com a gente.
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2: 2h28.
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0: Top 30 Nejo, chegando na reta final de hoje, agora na quarta posição. Ana Castela, olha onde eu tô.
1: 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Você só...

0: Medalhinha de prata pro Gustavo Lima hoje, assunto que dói. Segunda posição. Na terceira, medalha de bronze, Matheus e Cauã, Admita com Luana Prado. Mas pra você que chegou até aqui, na primeiríssima posição tem as duplas Jorge Matheus e Matheus e Cauã com o sucesso Gaivota. Essa parceria fala sobre o medo de se envolver e ao mesmo tempo da vontade de se entregar. Vamos ouvir.
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0: fechamos com essa do Jorge Matheus e Matheus e Cauã, muito Matheus, né? Gaivota, o nosso top 30 nejo de hoje. Essa foi a nossa medalha de ouro e a medalha de ouro também vai pra você, amigo ouvinte. Obrigado pela sua audiência. Um super mês de maio pra todos nós que tá só começando. Que Deus possa abençoar nossas vidas com a sua graça, com a sua paz, com a sua alegria. Que possamos ser muito felizes. Um forte abraço e até o próximo.
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13: 2h45. 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
13: 2h45.
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8: Duas e cinquenta.
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11: Bora, minha gente! Vem chegando pra você mais um Mega Fã! E hoje, o nosso Mega traz a trajetória e os sucessos da dupla Zeneto e Cristiano, é, meu povo? Eles que estão comemorando 15 anos de parceria. Então vamos mergulhar na história desses amigos que uniram o talento pra cantar e encantar o Brasil inteiro. Preparados? Então, bora pra começar! Zeneto e Cristiano, barulho do foguete!
12: Ah.

Hoje, mega fã especial Zé Neto e Cristiano. Vamos começar falando deles. Zé Neto, que nasceu no dia 9 de fevereiro de 1990, em Ipiguá, São Paulo. E antes de fazer a dupla com o Cristiano, ele já tinha se aventurado com outra dupla sertaneja, que acabou não dando certo. Cristiano nasceu no dia 10 de agosto de 1988, em São José do Rio Preto, e também cresceu com a música presente em sua vida. A carreira da dupla começou de forma independente, tocando em bares e festas da região. Bora curtir mais sucesso deles?

0: Bora tomar uma? Tomar
1: uma.
0: Bora tomar uma?
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3: Eu tô até cortando o vidro da garrafa pra ver se eu acho um pouco mais de álcool. 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Perdão.

Cristiano no nosso Mega Fã, gente. Eles que participaram de vários concursos de talentos e eventos de música em sua cidade natal, antes de finalmente formar essa dupla lá em 2011. E durante esses primeiros anos, eles se dedicaram a aperfeiçoar as suas habilidades musicais e a construir uma base de fãs local em shows, em barzinhos e também eventos pequenos, o que seria a fundação para o sucesso futuro. Zé Neto e Cristiano aqui no Mega Fã.

0: primeira sequência do nosso mega fã especial Zé Neto Cristiano. Daqui a pouquinho, muito mais pra você curtir.
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0: Oi, oi, oi, já estamos de volta ao som de Zé Neto e Cristiano aqui no nosso Mega Fã. E no ano de 2012, eles lançaram o primeiro CD Entre Amigos, que trouxe as participações de Cristiano Araújo, Humberto e Ronaldo, Jorge Henrique e Rodrigo, Matheus e Cauã, Zé Ricardo e Thiago e também Israel Novaes. Bora curtir eles por aqui então, Zé Neto e Cristiano. Mega.

é o nosso mega fã especial Zé Neto e Cristiano. E o reconhecimento da dupla aumentou no Brasil inteiro logo depois de lançarem o DVD ao vivo em São José do Rio Preto em 2015. O grande destaque foi a música Seu Polícia, que se tornou um sucesso nacional. Nesse mesmo ano, a dupla gravou o primeiro DVD com a participação de Henrique e Juliano, Humberto e Ronaldo e também Marília Mendonça.

0: foi especial Zé Neto e Cristiano, meus amigos. E no ano de 2017, eles lançaram seu segundo DVD ao vivo, intitulado Um Novo Sonho, que foi gravado em Cuiabá, Mato Grosso. Dentre os singles de sucesso desse trabalho estão Amigo Taxista, Sonha Comigo e Cadeira de Aço, que a gente vai ouvir agora por aqui.
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0: fã, especial Zé Neto e Cristiano. Eu te encontro já já pra mais uma bela sequência.
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3: 3:19.
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4: 3:23.
8: Oiê, já estamos de volta. Zé Neto e Cristiano hoje no nosso Mega Fã. Eles que lançaram em 2018 o EP Acústico, que teve como principal single a música Largada as Traças. Também em 2018 foi lançado o DVD Esquece o Mundo Lá Fora, que trouxe o grande sucesso Notificação Preferida, que a gente vai ouvir agora.

0: Fã com Zé Neto e Cristiano, meus amigos. E no ano de 2019, os amigos lançaram o EP Acústico de Novo, com destaque para a música Estado Decadente. No mesmo ano, a dupla lançou o DVD Por Mais Beijos ao Vivo. A gravação ocorreu durante a Expo Minas, lá em Belo Horizonte, Minas Gerais. E a primeira música a ser trabalhada desse álbum foi Bebi Minha Bicicleta.
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1: Mega fã de Zeneto e Cristiano, gente. No ano de 2020, eles apresentaram várias lives onde era possível fazer doações durante o show para o Hospital de Amor de Barretos. Bom, no mesmo ano, a dupla foi indicada ao Grammy Latino. Vamos curtir mais deles?
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3: É Mega Fã no ar, meus amigos, hoje com Zé Neto e Cristiano. E no ano de 2023, eles lançaram o álbum Escolhas, que deu início a uma nova fase na vida deles. E a partir deste álbum, eles começaram a tomar conta da própria carreira e montaram o escritório ZNIC. Hoje, eles gerenciam vários outros artistas. Bora curtir mais deles?
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4: Sabe quando a gente termina um relacionamento e sente um alívio? 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

Zé Neto e Cristiano aqui no nosso Mega Fã. E no ano de 2024, eles compartilharam com os fãs a decisão de dar uma pausa nos shows para cuidar da saúde mental e dedicar mais tempo para a família. Hoje, os dois não passam de 15 apresentações por mês, cuidando deles e da família. Coisa boa, né? Bora curtir então Homem de Casa.

Zé Neto e Cristiano por aqui, eles que lançaram em abril deste ano o projeto Vocês e Deus, gravado no Rio de Janeiro. E o primeiro volume já chega com 7 faixas inéditas e o destaque é a música Quase Todo Dia. Nos próximos meses, a dupla vai soltar o repertório completo com 21 músicas, meus amigos. Prepare o coração, hein, porque vem aí muitas novidades.

0: rosto e é que é desse jeito, né, Cris? Muito obrigado.
1: Hoje o Megafan trouxe pra você Zé Neto e Cristiano, que se tornaram gigantes, com indicações ao Grammy Latino, troféus que não acabam mais, batendo todos os recordes de sucesso no Brasil. Eles são a prova de que talento e amizade leva a gente bem longe, não é mesmo? Um beijinho pra você que acompanha o nosso Megafan. No próximo fim de tem mais pra você, tá bom? Beijo,

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2: 3:55. 3:55. 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
5: E aí, tranquilo? Tudo certo? Eu sou o Maicon Oliveira. Aproveite bem aí o seu fim de semana prolongado. Ontem foi feriadão, né? Dia 1º, dia do trabalhador. Então bora aumentar o volume e conferir as melhores tracks. Por aqui vai ter Taylor Swift, Ariana Grande. E a gente abre bem com Ava Max, Kill It Queen.
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Olá, muito boa tarde, na paz do Senhor Jesus Cristo. Está entrando no ar mais uma edição do programa Voz das Assembleias de Deus, tá? Hoje é domingo, hoje é dia 3 de maio, né, de 2026, e já são agora 16 horas e 1 minutinhos, e até às 18 horas a Assembleia de Deus vai estar no ar com você, trazendo para você louvores e também a palavra de Deus que vai ser pregada nessa tarde, tá? Todos os domingos nós temos esse encontro marcado aqui com você pela Rádio Nova FM 87,9. Todos os domingos a partir das 16 horas nós estamos aqui no ar com o programa Voz das Assembleias de Deus, tá? Eu quero convidar você a abrir a sua Bíblia comigo no livro de Lucas. Lucas, capítulo de número 23, a partir do verso 33, você que está aí na sua casa, você que tem uma Bíblia sagrada, você que quer me acompanhar, abra sua Bíblia no Evangelho de Lucas. Lucas, capítulo de número 23, a partir do verso 33, diz assim a palavra do Senhor: "E quando chegaram ao lugar chamado Caveira, ali o crucificaram, e aos malfeitores, um à direita e outro à esquerda. E dizia Jesus: Pai, perdoa, eles não sabem o que fazem. E repartiram seus vestidos e lançaram sorte. E o povo estava olhando, e também os príncipes zombavam dele, dizendo: Aos outros salvou, salve-se a si mesmo. E este é o Cristo, o escolhido de Deus. E também os soldados o escarneciam, chegando-se a ele e apresentando-lhe vinagre. E dizendo: Se tu és o rei dos judeus, salva-se a si mesmo. Também por cima dele estava escrito um título, em letras gregas, romanas e hebraicas: Este é o rei dos judeus. E um dos malfeitores que estava pendurado blasfemava dele, dizendo: Se tu és o Cristo, salva-te a ti mesmo e a nós. Respondendo, porém, o outro repreendia-o, dizendo: Tu nem ainda temes a Deus, estando na mesma condenação? Nós, na verdade, com justiça, porque recebemos o que os nossos feitos mereciam, mas este nenhum mal fez. E disse a Jesus: Senhor, lembra-te de mim quando entrares no teu reino. E disse-lhe Jesus: Em verdade, eu te digo que hoje estarás comigo no paraíso. Senhor nosso Deus, nosso Pai Celestial, Senhor, nessa tarde eu te louvo, te exalto, te agradeço pela vida, pela paz, pela salvação. Senhor, eu te agradeço por estar aqui, Senhor, mais uma vez nesse rádio para transmitir a tua palavra através do louvor, Senhor, e também a tua palavra que vai ser pregada nessa tarde. Eu te peço uma bênção pelos ouvintes, pelos amigos, pelos irmãos, por aqueles que estão, Senhor, sintonizados. Eu não sei a situação deles, mas tu sabes, Senhor, que essa programação venha trazer paz, venha trazer alívio, venha trazer transformação, porque o teu evangelho, Senhor, é o poder de Deus para transformar todo aquele que crê. Estende as tuas mãos, abençoa poderosamente, e que o teu Espírito Santo fale em cada coração. Eu te agradeço em nome de Jesus. Eu só quero lembrar você, tá aqui esse programa, ele tem o seu templo sede ali na Avenida Mato Grosso, número 119, tá? A direção geral desse programa é do nosso pastor presidente, o pastor Agnaldo Neves da Silva. Eu sou Esther Lima, né? Sou uma das apresentadoras. Também o presbítero irmão Jacques, o sobrinho, é um dos apresentadores. E o diácono irmão Geraldo Damásio também é um dos nossos apresentadores. Nós estamos todos os domingos aqui, cada dia um, né? Vem aqui para falar a palavra de Deus, para anunciar. E eu agradeço o seu carinho, agradeço a sua audiência, agradeço por você estar aí do outro lado, ouvindo a gente, tá? Que Deus abençoe. Eu desejo uma tarde aí abençoada na paz do Senhor Jesus Cristo. E lembrando que você pode ligar, você pode participar, você pode pedir o seu louvor. Nós estamos aqui para atender você com muito carinho, tá bom? Você liga no telefone aqui do rádio, você liga no meu telefone, você pede o seu louvor e eu vou atender você com carinho nessa tarde, nessa tarde de domingo aí ensolarada, né? O verão tá chegando e glória a Deus por isso, né? Devemos dar graças ao Senhor por todas as estações. Então, nessa tarde eu tô feliz por estar aqui. Já estamos no quinto mês do ano, né? Mês de maio, mês das mães, né? Alguém fala mês das mulheres. E é um mês muito especial, né? No próximo domingo, né? Segundo domingo de maio, comemora-se o Dia das Mães.
E louvamos a Deus pelas nossas mães, porque Deus nos abençoou, nos concebeu e a nossa mãe nos trouxe ao mundo. Então é uma dívida assim que não tem como pagar, né? Então que Deus abençoe já, desde já, todas as mães aqui de Nova Canaã, todas as mães que nos ouvem, tá bom? Nós vamos ouvir nosso primeiro louvor de hoje. Nós vamos ouvir com Chaga Sobrinho, Monte Caveira. E em seguida nós vamos ouvir Convenção. Nós vamos ouvir esses dois louvores e daqui a pouquinho nós estamos de volta com você, tá? Agora a hora certinha para você, são 16 horas e 7 minutinhos. Tenham todos uma ótima tarde.

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Agora são 16 horas e 20 minutinhos, né? Você está ouvindo o programa Voz das Assembleias de Deus. E eu quero convidar você e convidar toda a sua família hoje para um grande culto de missões, tá, gente? Nós vamos ter um grande culto de missões hoje ali na Assembleia de Deus, na Avenida Mato Grosso, número 119. Vai estar pregando a palavra de Deus o pastor Wilson Carlos. E no louvor vai estar a irmã Elaine, tá? Então você e a sua família é os nossos convidados especiais. Deus tem uma palavra para os nossos corações, né? Missões está no coração de Deus. Missão nasceu primeiramente no coração do nosso Deus. Ele foi o maior missionário, né? Enviando Jesus Cristo ao mundo para morrer por nós, para se entregar, para nos dar o direito de salvação. E Jesus, ele disse assim para o seu discípulo: ide por todo mundo e pregai o evangelho a toda criatura. Então, missão é uma ordem de Deus para todos nós. Né? Tem alguém que tem um chamado específico para ir, para pregar o evangelho em Jerusalém, que é aqui onde nós estamos, né? Jerusalém para nós hoje é aqui, Nova Canaã do Norte. Alguém vai para a Judéia, né? Vai para outro estado, vai para outro país e até os confins da terra. Então, missões agrada ao nosso Deus. Então, que nós possamos contribuir para a obra missionária. E, né, se a gente tivesse chamado específico, e orar pela obra missionária, porque às vezes nós queremos fazer missão lá nos confins da terra, mas às vezes nós não faz aqui. E Jesus, ele foi bem claro, ele deixou bem claro e disse: primeiro é em Jerusalém, primeiro é onde você mora, primeiro é na sua rua, é no seu bairro, é no seu trabalho. E muitas vezes nós podemos fazer missão sem dizer uma palavra, somente com o nosso testemunho, somente com o nosso comportamento no ambiente onde nós estamos inseridos no dia a dia. O trabalho, por exemplo, é um lugar onde a gente fica a maioria do tempo, né? As pessoas que trabalham aí 8 horas por dia, às vezes até mais. Você pode ser uma luz ali. E alguém pode ver uma missão, pode ver Deus na sua vida através do comportamento. Então, a missão, ela começa aqui em Jerusalém. Ela começa em Jerusalém, Samaria, Judéia e até os confins da terra. Tá, e eu já louvo a Deus pela vida de muitos missionários que tem aqui em Nova Canaã, que contribui para essa programação, porque esse programa do rádio é uma obra missionária, né? Esse programa do rádio é uma missão. Deus, ele escolheu pessoas para levar esse evangelho. E ele vai aonde a gente não vai, aonde a igreja não vai, mas através da programação. Você que está lá na fazenda, lá no finalzinho, aí quem sabe aí é uns 200, 300 quilômetros, aonde é o sinal dessa rádio for, você está ouvindo uma palavra, você está ouvindo uma missão, a palavra de Deus sendo exposta. Então eu louvo a Deus pela vida de todos os nossos patrocinadores, né, que contribuem. Alguém disse uma frase muito interessante, né, que missão se faz de 3 formas, indo, contribuindo e orando. Então, você que contribui nessa tarde, eu quero louvar a Deus pela sua vida. Você que contribui para o programa do rádio. Não importa a quantia, o importante é que você está contribuindo. E Deus vai te recompensar. Vai chegar um dia que cada um de nós vai estar diante do Senhor, aquele que é justo juiz, e vai galardoar cada um. Então, eu louvo a Deus pela vida de vocês. Quero mandar um alô especial aí para o irmão Walter, ali da Ótica Veja, né, que agora aderiu mais um patrocínio aqui para o nosso programa. A Cléris Cristina, ali na Ótica Modelo. Deus abençoe. Também quero mandar um alô para o Daniel, ali da Ótica Visão. Deus abençoe o Daniel e toda a sua família. Também para o irmão João Germano e toda a sua família, ali da JG Som. Também quero mandar um alô especial aí para a irmã Ruth, irmão Reginaldo, a irmã Ezra, ali da Plena Panificação. Que Deus continue abençoando, prosperando vocês, que sempre têm contribuído para essa programação. A irmã Maria dos Santos, a irmã Rani Clay, que sempre também tem contribuído ali na Inovar Odontologia, do presbítero irmão Hélio, da irmã Solange. Que Deus abençoe e prospere cada dia a vida de vocês, que sempre tem contribuído para essa programação IOA. E ali também quero mandar um alô todo especial para Molina Gás, né? Que também está patrocinando aqui a nossa programação. Que Deus abençoe poderosamente a vida de vocês, que tem nos abençoado nessa campanha aqui, nesse programa.
a Cléris, né? A Molina Gás ali na pessoa da Cléris, que Deus continue abençoando ela e toda a família dela. A Gleice, é isso aí, melhor dizendo, é a Gleice. A Cléris é da Ótica Modelo, tá? Que Deus abençoe vocês. É importante essa contribuição, porque nós precisamos de contribuição financeira para esse programa ir ao ar. Eu louvo a Deus pela vida da irmã Amélia, que também sempre oferta para esse programa. E você que está me ouvindo, se você quiser contribuir, você pode estar me procurando. Procurando o presbítero irmão Jackson, procurando o, diácono, né? Diácono irmão Geraldo Damásio. E você vai estar contribuindo. Você ora por nós também, porque precisamos das orações. E isso é fazer missões. E quando nós fazemos primeiro em Jerusalém, aí depois nós podemos ir além, se o Senhor nos mandar. Nós podemos ir além, né? Na Santa Ceia nós temos a oferta que a gente manda ali para a Secretaria de Missões em Cuiabá. E ali ela é distribuída para os missionários aonde a secretaria manda. No mundo inteiro tem missionários. Então assim, nós também estamos contribuindo. Quando nós estamos contribuindo para a SEMAD, né, que é a Secretaria de Missões do campo do Mato Grosso. Então tudo isso são missões, irmãos. Então que Deus abençoe. Que Deus abençoe vocês. Fazer missões vai muito além do que fazer um culto. Fazer missões nós fazemos todos os dias. Nós temos o culto de missão, é maravilhoso, né? É maravilhoso, mas todos os dias é dia de fazer missão. Segunda, terça, quarta, quinta, sexta, sábado, domingo. Quando tivermos oportunidades, nós temos que anunciar a palavra de Deus, anunciar o reino dos céus, anunciar as boas novas da salvação. Jesus, ele sempre andou. A Bíblia diz que ele andou por aldeias, ele andou por todos os lugares, aqueles lugares, vilas, lugares improváveis que ninguém ia. Mas ele foi para anunciar. Ele disse, eu vim para anunciar o reino dos céus. O reino dos céus chegou até vocês. E hoje o reino do céu está aqui através da palavra. Que nós falamos, que nós ministramos. Você ouve na rádio, você ouve na internet. Você manda uma mensagem para alguém via celular, via WhatsApp. Hoje nós temos vários meios de comunicação. E essa palavra está se espalhando, se propagando. Porque você sabia que um dos sinais para Jesus voltar é a palavra ser propagada? Alguém perguntou para o Senhor, quando é que vai ser o fim? Ele disse, quando o evangelho do reino ser pregado a todo mundo e a todas as gentes, aí virá o fim. Então essa palavra, essa responsabilidade é minha, é sua, é de todos nós, pregar o evangelho, propagar o evangelho. Agora a Bíblia diz, quem crê e for batizado será salvo. Porque nem todos vão crer, infelizmente. Mas aquele que crê, ele vai ser salvo. Porque o evangelho tem poder para transformar, para libertar, para salvar e para fazer obras maravilhosas na vida das pessoas. Amém? Então, eu quero atender aqui um pedido. O evangelista Monedi está participando. Monedi é meu esposo, né? Deus abençoe, quero mandar um alô para ele. Louvo a Deus pela vida dele, que sempre tem estado comigo, sempre tem me dado apoio. Onde a gente vai, a gente está junto e Deus tem nos abençoado e que nós possamos continuar fazendo a obra de Deus, atravessando desertos, às vezes pisando em espinhos, mas nós estamos prosseguindo, porque o Senhor nos chamou para isso, amém? O irmão Neide está participando, ele quer ouvir o louvor do Júlio César, Trono Branco. Esse louvor ele oferece para todos que estão na escuta do programa. Obrigada, irmão Neide, pelo carinho da audiência. Também a irmã Amélia. A irmã Amélia é nossa ouvinte de carteirinha, né? Todos os domingos ela está ouvindo, ela e o irmão Delfonso, que Deus abençoe. Ela que ouviu o louvor Lindas Moradas, com a Araci, né? E ela oferece para todos que estão na escuta, ela oferece para a Darlene, que está lá em Sinop. E todos os domingos, gente, a Darlene está lá ouvindo pela internet. Quero aproveitar e já mandar um alô aqui para os internautas que estão ouvindo a gente, Deus abençoe, tá? A Darlene e toda a sua família que está ouvindo em Sinop. Ela oferece também para os seus filhos aqui de Nova Canaã. Ela oferece para a irmã Fátima, o irmão Rui, para o Eliseu e para todos que estão na escuta do programa. Deus abençoe, irmã Amélia. Um forte abraço, tá bom? Também eu quero mandar um alô todo especial para o presbítero irmão Jackson, a irmã Isabel, seus filhos que estão ali sintonizados. Eles também pediram louvor, já eu vou estar atendendo, tá bom? Vou mandar um alô para Elisângela. A Elisângela está ali na minha terra, minha gente, e ela sempre ouve a programação. Deus abençoe vocês. E já aproveitando, mandando um alô ali também para o presbítero Daniel, a irmã Thalita, que estão ali na chácara Maná Brasil ouvindo a gente, né? Quero mandar um alô para Maris Carabelli, seu esposo,
Juraci, eles também estão ali na minha terra, minha vida. Eles sempre ouvem a gente, eles sempre estão sintonizados. Deus abençoe, tá? Nós vamos ouvir esses dois louvores e daqui a pouquinho nós estamos de volta com você. Vamos ouvir.

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Agora são 16 horas e 55 minutinhos, né? Você está ouvindo o programa Voz, as Assembleias de Deus. Mais uma vez eu quero convidar você para um grande culto de louvor e adoração hoje ali na Assembleia de Deus, culto de missões, tá? É, terça-feira nós temos culto de ensino. Quarta-feira nós temos culto do Círculo de Oração. Quinta-feira nós temos culto nas congregações, irmãos. E eu quero fazer aqui um apelo, fazer um convite especial para os irmãos, né? É, para congregarem na quinta-feira, para adorar a Deus, né? Porque a gente precisa da cooperação dos irmãos, né? Ali o pastor Nedi no Jardim Paraíso e o pastor Wilson Carlos ali na Vila Nova. Então, nas quinta-feira nós temos culto.

Uma palavra do Senhor Jesus, né? E a gente, ela veio ali muito aflita, a gente conversou com ela, chamou ela para vir no culto à noite, ela foi, a gente orou por ela, intercedeu, aquela igreja orou por ela, e nessa quinta-feira agora, ela deu o testemunho, estava lá junto com o esposo dela, para louvar a Deus, para agradecer, porque o Senhor curou ele, tirou ele da UTI, ele passou por uma cirurgia no coração, mas já está bem, está andando, inclusive estava no culto juntamente conosco. Então, o Senhor Jesus é aquele que faz milagre. Não é porque a gente merece, mas é pela bondade, é pela misericórdia. Então a gente convida os irmãos, a gente sente falta de muitos irmãos, né? Tanto na congregação aqui Jardim Paraíso, como lá no Vila Nova, que os irmãos possam estar congregando com a gente, anunciando o evangelho, porque também é uma missão, é um culto missionário, é um grande campo ali, e precisa muito. Eu louvo a Deus porque está enchendo de casa, de pessoas, de vidas que precisa do Senhor Jesus. Então, todas as quinta-feiras nós temos o culto de libertação, e no próximo sábado é culto com as irmãs do Circo de Oração, e domingo nós temos culto, e assim sucessivamente. Domingo pela manhã, escola bíblica dominical, e essa é a programação da Assembleia de Deus aqui em Nova Canaã do Norte, tá bom? Vamos ouvir mais dois louvores nessa tarde. Eu quero mandar um alô especial para a irmã Rosália, a irmã Benedito, o irmão Cidinho, né, que estão ali ouvindo o programa. Mandar esse próximo louvor para eles. E também quero mandar um alô para o diácono irmão Geraldo Damásio, a irmã Rizalva e toda a sua família, que também está ouvindo aí a nossa programação, tá? Nós vamos ouvir com Cailane, Passa Lá em Casa, Jesus. E também em seguida vamos ouvir com Chaga Sobrinho, O Senhor do Tempo. E já já nós estamos de volta com vocês.

Agora já são 17:06, né? Você ouviu aí o louvor do Chaga Sobrinho, o Senhor do Tempo, né? Que louvor maravilhoso, que letra, né? Uma letra, um ritmo assim, bem ritmado, mas com uma letra bem interessante que nós devemos pensar, né? O que nós estamos fazendo com o tempo que o Senhor nos dá? Nós temos aí o dia, a noite, né? Todo dia amanhece, anoitece, né? É o dia, é a noite. E o que nós estamos fazendo com esse tempo, né? Às vezes tem pessoas que têm tempo para trabalhar, têm tempo para se divertir, têm tempo para a família, têm tempo para tudo. Mas aí quando chamam para a igreja, um tempo para Deus, não tem, não tira, né? Mas aí o tempo que o Senhor nos dá, chega um dia também que ele acaba. A Bíblia diz assim, tudo tem um tempo determinado. Nós nascemos e nós morremos. Mas nesse intervalo, enquanto nós estamos aqui, nós temos que tirar um tempo para Deus. Como que está a sua vida? Você tem tirado um tempo para Deus, para a leitura da palavra, para a oração, para falar com o Senhor? É tão bom, né, a gente entrar no nosso quarto, ou estar ali naquele nosso lugarzinho de costume de orar, falar com Deus. A gente fala com Deus sem reserva ali, só a gente e Deus. E é tão maravilhoso, né? Tirar um tempo para ler a palavra, para ler a Bíblia, para buscar conhecimento do céu. É maravilhoso. Então, vamos usar o nosso tempo com as bênçãos que o Senhor nos dá. Amém? Nós vamos ouvir mais um louvor. Nós vamos ouvir o louvor. Qual que é o louvor que está aí, Rebeca? Eu já esqueci aqui. Herói Obreiro, tá? Nós vamos ouvir esse louvor. E em seguida, nós vamos ouvir com Daniel e Samuel. Abra os braços, tá? Uns louvores missionários, uns louvores evangelísticos, né? Nós vamos ouvir, meditar e em seguida eu vou estar ministrando a palavra do Senhor, baseada ali na crucificação de Jesus, aonde Jesus, o maior missionário que já pisou nessa terra, nas suas últimas horas de vida, ele salvou alguém. Alguém que pediu, que clamou e ele salvou. Por quê? Porque ele veio para salvar o que se havia perdido. Então nós vamos ouvir esses dois louvores e já nós voltamos com a palavra de Deus. Vamos ouvir.

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2: Agora são 17 horas e 26 minutinhos, né? Você está ouvindo o programa Voz das Assembleias de Deus. E nós já ouvimos louvores, né? Bastante louvores. Eu quero agradecer todos pelo carinho da audiência, pelas participações. Mas agora chegou o momento mais importante, que é o momento de nós ouvir a palavra de Deus, né? Nós estamos aqui ao vivo também pela internet. Que Deus abençoe aí todos os nossos ouvintes aí, aqui da live, né? Estamos aqui ao vivo também. E para transmitir a palavra de Deus, essa palavra chegar o mais longe que podemos. E no início do programa, eu li aqui sobre a crucificação de Jesus, né? Então, coloca o hino lá, o Monte Caveira. Glória a Deus. Eu li aqui no início do programa a crucificação de Jesus. A gente leu aqui, para dar início, né, à programação. E nós vemos que, quando nós vemos aqui em Lucas, no capítulo de número 23, nós vamos ver sobre a crucificação. Os evangelhos, Mateus, Marcos, Lucas e João, todos escreveram sobre a crucificação de Jesus. Mas eu gosto muito do evangelista Lucas aqui, né, o doutor Lucas. É, Lucas, ele foi discípulo de Paulo, né? Ele era médico e também historiador, escritor, né? Que ele deixou escrito esse evangelho. Eu gosto muito do evangelho de Lucas, por quê? Porque ele nos dá mais detalhes. Ele fala mais detalhes, assim, das coisas que aconteceram. E ele começa aqui, a partir do verso 33, ele diz que quando chegaram ao lugar chamado a Caveira, ali o crucificaram, e os malfeitores, um à direita e outro à esquerda. Jesus, o tempo que ele esteve aqui na Terra, nós sabemos que o tempo de vida de Jesus foi 33 anos. E 3 anos e meio foi o seu ministério aqui na Terra. Ele deu início ao seu ministério aos 30 anos e ele evangelizou, ele pregou, ele curou, ele transformou, ele libertou. Ele só fez o bem para as pessoas enquanto ele estava aqui nessa terra. Mas para se cumprir a escritura, né, que diz que ele foi moído pelas nossas transgressões. Isaías é um dos profetas que é chamado profeta messiânico. Isaías é um dos profetas maiores e ele é chamado o profeta messiânico. Por quê? Porque ele foi um dos profetas que mais falou do nascimento de Jesus. Ele profetizou uns 700 anos antes de Jesus nascer sobre o nascimento de Jesus. E lá em Isaías, no capítulo 53, Isaías diz assim que ele foi moído pelas nossas transgressões e pelas suas pisaduras nós fomos sarados. Você sabe o que é moer? Você já meditou nesse versículo? Moer, gente, ele foi moído, ele foi esmagado, ele sofreu para quê? Para que nós tivéssemos vida. Quando a gente lê e medita na palavra, nós vemos que o sofrimento de Jesus foi tão grande por amor à humanidade, porque a Bíblia diz assim que Deus, né, João ele escreveu, no capítulo de número 3 e o verso 16, diz assim, que Deus amou o mundo de tal maneira que ele deu o seu filho unigênito, para que todo aquele que nele crê não pereça, mas tenha vida eterna. Jesus, ele veio aqui com a missão de sofrer. É por isso que eu falo, missão é sofrer. Mas é bendito aquele que cumpre a sua missão, mesmo no sofrimento, mesmo na dor, mesmo na luta, e não desiste, porque a vitória está no final. Nós vemos que Jesus, a Bíblia diz que ele foi crucificado junto com 2 malfeitores, um à direita e outro à esquerda. Naquela época, a maior punição era a punição de cruz. Os maiores bandidos, malfeitores, as pessoas que faziam as piores coisas, eles eram condenados a morrer na cruz. E eles ficavam ali. E eles apodreciam ali na cruz. Eles não tinham nenhum direito de ser sepultado. Você sabia disso? E eles eram crucificados nesses montes, fora da cidade, que era onde as pessoas passavam, para as pessoas verem e não cometerem os mesmos crimes. Era uma punição muito severa que era dada. E a Bíblia diz que Jesus, ele foi crucificado junto com os malfeitores no Monte Caveira. E Jesus dizia, Pai, perdoa, porque eles não sabem o que fazem. E repartiram seus vestidos e lançaram sorte. E o povo estava olhando, e também os príncipes zombavam dele. E os outros diziam, salvou os outros e não salva-se a si mesmo, se é o Cristo, o escolhido de Deus. Jesus, ele nas suas horas mais difíceis, nas suas horas de agonia, nas suas horas de dor, nas suas horas de sofrimento, ele ainda intercedia. Sabe, a última coisa que Jesus fez foi interceder, foi orar, foi pedir perdão para Deus perdoar eles, aquelas pessoas que estavam fazendo esse grande mal a ele. Ele dizia, Pai, perdoa eles não sabem o que fazem. E nós vemos que aqui a Bíblia é bem clara que tinha uma classe de pessoas que zombava de Jesus. Olha, os príncipes zombavam de Jesus. Os soldados zombavam de Jesus. Os sacerdotes zombavam de Jesus. Você sabe o que é isso? Jesus estava ali sendo eles faziam chacota, eles rasgaram as vestes de Jesus, repartiram entre si. Eles batiam em Jesus e falavam assim: quem foi que te bateu? Adivinha? Você não é o Cristo, você não é o Filho de Deus. Você já pensou nisso? Às vezes eu me emociono quando eu penso isso aqui, porque Jesus sofreu muito por mim e por você que está me ouvindo nessa tarde. E muitas das vezes, se a gente imaginar, nós não queremos sofrer. Nós não queremos passar dificuldades. Nós não queremos ver ser humilhado. Nós não queremos sofrer afrontas. Nós não queremos ser caluniados. Mas tudo isso Jesus passou por mim e por você, para nos salvar, para nos dar o direito de salvação. E uma coisa muito importante que nós vemos aqui, se a gente lê nos evangelhos a história de Jesus, Jesus ele sofreu tudo isso calado. Isaías também profetizou sobre isso. Diz assim que ele foi levado como uma ovelha ao matadouro, e ele não abriu a sua boca. Uma ovelha, ela não falava, né? Ela ia para ser morta ali para o sacrifício. Então Jesus, ele foi comparado a uma ovelha. Ele disse, ele como uma ovelha muda. Tipo, Jesus não falou nada. Jesus não reclamou. Jesus não revidou. Jesus, ele aceitou o plano de Deus para a sua vida, para salvar a humanidade. Você já pensou? Toda classe de gente zombava de Jesus ali na cruz. Até os malfeitores que estavam junto com ele zombavam. Lucas escreve que o ladrão da esquerda zombava de Jesus. Mas Mateus, escrevendo no capítulo 27, o verso 44, ele diz: e os malfeitores que foram crucificados junto com eles também zombavam dele. Os dois zombavam. Então, da classe maior à menor, zombava de Jesus. Os soldados zombavam de Jesus. E ele suportou tudo isso por mim e por você. Você já imaginou? Aí a Bíblia diz que, seguindo mais em frente aqui, ó, o povo estava olhando e os príncipes zombavam dele. E também os soldados escarneciam, chegando-se a ele e apresentando-lhe vinagre. Os soldados também zombavam. Escarnecer ali é zombar. É dizer: você não tem poder? Você que abriu os olhos do cego, você que fez o paralítico andar, você que fez, expulsou demônios, por que agora você está assim? E eles deram vinagre para Jesus. Porque diz os historiadores que as mulheres piedosas, elas iam ali naqueles montes onde crucificavam as pessoas, e elas levavam bacias de vinagre. Porque vinagre, ele tem um poder de anestesiar. E eles davam para aqueles criminosos que estavam ali sofrendo muitas dores, para amenizar um pouco a dor. Então eles deram vinagre para Jesus, mas Jesus não quis, porque Jesus, ele sofreu a dor por mim e por você, calado. E dizia assim, dizendo: se tu és o rei dos judeus, salva-te a ti mesmo. E também por cima dele estava escrito um título em letras gregas, romanas e hebraicas: este é o rei dos judeus. Pilatos mandou colocar lá os três idiomas mais falados na época: grego, hebraico e romanos. Coloca lá, esse aí é o rei dos judeus. É o judeu que está matando o seu rei. Jesus foi escarnecido de todas as formas, mas ele ficou ali, ó, como um cordeiro. Ele não abriu a sua boca, porque ele é o Cordeiro de Deus que tira o pecado do mundo. Então, Jesus, ele sofreu muito por mim e por você. E a Bíblia diz que, ó, um dos malfeitores que estava pendurado blasfemava dele, dizendo: se tu és o Cristo, salva-te a ti mesmo e a nós. Dois ladrões foram crucificados junto com Jesus. Aqueles ladrões só fizeram coisas na vida deles. Toda a vida, quem sabe eles fizeram coisas erradas. E eles foram pegos ali, estavam presos, estiveram a mesma condenação que Jesus, de morrer na cruz. Só que eles tiveram um privilégio tão grande, aqueles homens, porque eles estavam ali sendo crucificados junto com o dono da vida. Eles tiveram a oportunidade de se arrepender. Ai, irmã, mas só um foi salvo. Porque só um reconheceu. Porque só um se arrependeu. Porque a Bíblia diz assim, que todo aquele que nele crê não pereça, mas tenha a vida eterna. Se todos os dois tivessem crido, os dois tinham sido salvos. A Bíblia diz que o ladrão da esquerda, ele dizia assim: você... não é o rei dos judeus? Salve a vocês, salve a nós. Com ironia, zombando do Senhor, querendo, sabendo ele que ele estava ali porque ele cometeu erros. Mas Jesus, ele nada tinha feito. E a Bíblia diz que o ladrão da direita, o que estava à direita do Senhor, ele disse assim, respondendo porém o outro, repreendia dizendo, se tu nem ainda temes a Deus, estando na mesma condenação, nós na verdade com justiça, porque recebemos o que os nossos feitos merecia, mas esse nenhum mal fez. Esse outro, não é porque um estava na direita, outro estava na esquerda, alguém diz assim, Jesus salvou o ladrão da direita e o da esquerda foi salvo. Jesus não tem isso, irmão. Jesus não tem lado. Jesus não tem direito, não tem esquerda. Jesus, o negócio dele é reto. Ele olha para cima, olha para o céu, olhando para Jesus, autor e consumador da nossa fé. Se o ladrão da esquerda tivesse arrependido, Jesus tinha salvado ele também. Porque a Bíblia diz que Jesus veio buscar e salvar aqueles que se haviam perdido. E aqueles dois ladrões estavam ali perdidos, condenados pelos seus atos. Mas um não se arrependeu, não reconheceu. Mas o que reconheceu, ele foi salvo. Ele foi salvo pelo Senhor. A Bíblia diz que ele disse assim, você não teme a Deus? Você está na mesma condenação. Mas nós sabemos por que estamos aqui. Eles sabiam que eles tinham uma vida tortuosa. Eles viviam uma vida dissoluta. Eles faziam tudo o que eles queriam. Então ele estava ali pagando pelos seus erros. Era justo. Mas ele disse, mas esse aí... ele nenhum mal ele fez, ele reconheceu o Senhor, ali ele sabia, gente, aqueles 3 anos e meio do ministério de Jesus, Jesus ficou conhecido em todo o território ali, todos sabiam que Jesus só fez o bem, que Jesus ele curava, ele libertava, ele salvava, ele não fez nada para ser crucificado, mas a Bíblia diz que ele tomou sobre si os nossos pecados, e as nossas culpas estavam sobre ele. Ele se fez pecado por nós. Ele não tinha pecado, mas ele tomou sobre si os nossos pecados para nos salvar, para nos libertar. E eu acho lindo aqui que esse moço que estava crucificado junto com Jesus, ele estava tendo a última oportunidade, sabia? Ele estava tendo a última oportunidade de salvação e ele não deixou escapar. E quem sabe nessa tarde abençoada, nessa tarde maravilhosa que o Senhor preparou para mim e para você, quem sabe eu falo para alguém que está tendo uma última oportunidade de ouvir uma palavra de salvação, uma palavra de libertação, uma palavra de cura, de transformação. Quem sabe quantas vezes o Senhor já te deu a oportunidade de ouvir o Evangelho, de abrir o coração, de crer, de receber, mas você não abriu o coração. E nessa tarde, a palavra de Deus está indo de encontro à sua vida e pode transformar, e pode te tirar desse lugar escuro que você está e te trazer para uma nova luz. Esse homem aqui, ele estava com a vida toda desmantelada, né? Vamos dizer, um ditado bem popular. Ele estava bem rascado, tanto fisicamente como espiritualmente. Mas ele teve um encontro com o Senhor, com aquele que é o dono do céu. E ele reconheceu isso. Ele disse assim, olha, ele repreendeu o seu comparsa. Ele repreendeu o seu amigo. Ele repreendeu aquele parceiro de, quem sabe, de roubar, de matar. De fazer coisas horríveis ali, que eles foram... condenados à morte de cruz. Ele disse, você não teme a Deus, você está na mesma condenação. Ele disse, nós na verdade com justiça, porque recebemos o que os nossos feitos mereciam, mas esse nenhum mal fez. Aqui eu vejo um homem reconhecendo os seus erros, reconhecendo seus pecados, reconhecendo que é miserável. Ele estava dizendo assim, em outras palavras, ele estava dizendo, sabe por que nós estamos aqui? Porque nós pecamos, nós realmente merecemos a morte, mas o Senhor Deus, ele enviou o seu filho para morrer no nosso lugar, para nos dar o direito de salvação. E nós vemos que ele disse assim, Senhor, ele disse, verso 42, e disse a Jesus, Senhor, lembra-te de mim quando entrares no teu reino. Ele reconheceu Jesus como Senhor, como rei da glória. Ele é o rei da glória, o Senhor dos exércitos. Ele é o rei da glória. Ele disse, Senhor, lembra-te de mim quando tu entrar no teu reino. Ele sabia que aquele homem era santo, era o rei, que ele tinha vindo. E Jesus, ele disse: em verdade eu te digo que hoje estarás comigo no paraíso. Jesus, ele estava ali na maior agonia da vida dele, na maior dor que uma pessoa poderia ter, porque ele estava nos seus últimos momentos de vida. Mas ele deu atenção a uma pessoa que era rejeitada pela sociedade, a uma pessoa que ninguém ali ia dar crédito. Porque os soldados romanos, eles quebravam as pernas dos condenados para abreviar a morte, para aliviar a dor. Eles não davam crédito para aquelas pessoas. Eram pessoas totalmente rejeitadas, excluídas da sociedade. Mas Jesus ali, na sua maior agonia, ele parou e ele deu atenção àquele homem rejeitado, improvável, que não tinha mais esperança. Mas ele teve um encontro ali com o Cristo, o Filho de Deus, e ele disse: Senhor, aquele homem se achava tão pecador que ele disse assim: Senhor, lembra de mim, pelo menos te lembra. Ele nem pediu para ir. Ele disse: Senhor, te lembra de mim. Irmão, nós não temos de nós mesmos, nós não temos condição de entrar no céu. Nós somos muito falhos. Nós somos pecadores. Todos os dias nós pecamos contra o Senhor, por pensamentos, por palavras, por obras, por desobediência. Pecamos uns contra os outros, ofendemos uns aos outros, desprezamos uns aos outros. Então nós não temos condição, mas é pelo sangue de Jesus que nos purifica de todo pecado, pela sua misericórdia que dura para sempre, é que ele nos alcança. A Bíblia diz que ele disse assim: Senhor, lembra de mim quando tu entrar no teu reino. Então Jesus disse assim: hoje mesmo você vai estar comigo no paraíso. Porque Jesus sabia que aquele homem ia morrer naquele dia, juntamente com o Senhor. Mas ele não perdeu a oportunidade. Ele estava ali sendo crucificado junto com o Filho de Deus. O Senhor estava no meio. Na cruz do meio estava a vida, estava a esperança, estava a salvação. Na cruz do meio estava aquele que era a luz do mundo, que veio para libertar o mundo. A Bíblia diz que ele fez um só sacrifício, que foi o suficiente. O escritor aos Hebreus disse: para nos libertar, é o Cordeiro de Deus que tira o pecado do mundo. Então, nessa tarde, eu falo com você: quantas oportunidades o Senhor já te deu? Quantos livramentos o Senhor já te deu? Quem sabe você não estava bem espiritualmente, se você tivesse morrido naquele dia. Mas o Senhor, que é bom, que é misericordioso, que é poderoso, que é piedoso, ele ainda está te dando oportunidade de você recomeçar, de você voltar, de você regressar. Quem sabe eu falo para alguém que já esteve na casa do Pai, mas algo te fez desistir. Mas nessa tarde tem um encontro com Jesus através da palavra, através do louvor. O Cordeiro de Deus que tira o pecado do mundo, ele fala contigo nessa tarde através da palavra, igual ele atendeu esse ladrão, esse homem criminoso. Quem sabe você pode falar assim: eu já fiz tanta coisa, irmã. Se você soubesse o tanto de pecado que eu já cometi, não tem mais jeito. É mentira do diabo, tem jeito sim. Sabe qual é o pecado que não é perdoado? É o que não é confessado. Quando confessamos os nossos pecados, a Bíblia diz que ele é fiel e justo para perdoar os nossos pecados. Ele diz assim: filhinhos, não pequeis. A ordem de Deus é para nós não pecar. Mas se nós pecar, nós temos um advogado junto do Pai, Jesus Cristo. A Bíblia diz que ele está à direita de Deus e ele intercede por nós. E nessa tarde, ele está te chamando. Ele quer te dar uma nova chance. Ele quer te restaurar. Ele quer te perdoar. Ele quer te transformar. Ele quer escrever uma nova história para a sua vida. Esse homem aqui, ele morreu, mas foi só o seu corpo, porque a sua alma nasceu para Deus. Ele foi para o paraíso. O próprio Jesus disse: olha, hoje mesmo você vai estar comigo no paraíso. Por quê? Porque ele se arrependeu. porque ele confessou o pecado. Quando o homem, quando a mulher reconhece que é pecador, que precisa, que necessita do Senhor, ele está pronto, de braços abertos. Ele diz assim, ó, vinde a mim, todos que estáis cansados, todos que estão oprimidos, e eu vos aliviarei. É, o Senhor tem alívio para a nossa alma. O Senhor tem perdão. Às vezes o fardo está pesado, a luta está grande. Essa vida que você está vivendo, tão afastado do Senhor. Mas Ele tem perdão para você. Ele tem alívio para mim, para você, para todos nós. Aí nós vemos aqui que a Bíblia diz que Jesus disse: olha, hoje mesmo você vai estar comigo no paraíso. E a Bíblia diz que era quase a hora sexta, e houve trevas em toda a terra até a hora nona, escurecendo-se o sol, e rasgou-se ao meio o véu do templo, e chamando Jesus com grande voz, disse: Pai, nas tuas mãos eu entrego o meu espírito. E havendo dito isso, expirou. E o centurião, vendo o que tinha acontecido, deu glória a Deus, dizendo: na verdade, este homem era justo. A hora sexta chegou. Chegou a hora de Jesus morrer. Jesus expirou. A Bíblia diz que o véu do templo, ele se rasgou. O véu que separava o santo dos santos, que só o sumo sacerdote entrava uma vez no ano. Mas o Senhor Jesus, através do seu sacrifício, aquele véu se rasgou. E ali estava dizendo assim: olha, o caminho para Deus está livre. Jesus nos deu esse direito. Através do Senhor Jesus, nós chegamos a Deus. Por isso que ele disse em João capítulo 14, o verso 6: eu sou o caminho, eu sou a verdade, eu sou a vida. Ninguém vem ao Pai senão por mim. É só Jesus. Ele é a ponte. Ele nos liga a Deus. Ele nos reconcilia de volta com Deus através da sua morte. E a Bíblia diz que a terra tremeu, o sol escureceu, a natureza estava ali protestando, porque morreu a vida, o Filho de Deus. E até o centurião romano que estava ali, ele disse assim: verdadeiramente, esse homem era justo, esse era o Filho de Deus. Porque enquanto Jesus estava em vida, falando, muitas pessoas não acreditaram. Mas Jesus sofreu, mas foi por amor. Mas a Bíblia diz que ao terceiro dia ele ressuscitou, e ele está à direita de Deus, e ele intercede por nós. E ele fez uma promessa. Ele disse: eu vou para o Pai, mas eu vou regressar, e eu vou levar vocês para mim mesmo, para que aonde eu esteja, estejais vós também. Sabe, na casa de Deus, as moradas celestial, tem lugar para todos. Se todos se arrependerem, se todos crerem, se todos acreditarem, está no Evangelho, tem lugar. E eu assevero para você que esse lugar é um lugar maravilhoso. É um lugar onde não tem dor. É um lugar onde não tem tristeza. É um lugar onde não tem mais depressão, não tem mais ansiedade, não tem mais problemas de saúde, porque a Bíblia diz que nós vamos ter um novo corpo, um corpo glorioso, um corpo glorificado, como o corpo de Cristo. Então vale a pena. Então nessa tarde eu falo para você que está me ouvindo: como está a sua alma? Como está o seu tempo, né? Eu já falei aqui no início, nós temos tempo. Como que nós estamos administrando esse tempo? Nós estamos tirando um tempo para o Senhor? Um tempo para Deus? Um tempo para buscar Ele? Um tempo para pedir perdão? Um tempo para ler a palavra? Jesus disse assim: olha, examina as escrituras, porque nela vocês vão encontrar o reino de Deus. É ela que testifica de mim. É ela que fala o caminho da salvação. Então Jesus, ele se entregou por mim, e se entregou por você. Ele foi até o fim, mas a Bíblia diz que ele ressuscitou. Então Paulo diz assim que se nós morrer com ele também nós vamos ressuscitar. Então nessa tarde eu deixo essa palavra. Eu deixo essa palavra de reflexão. Sabe, esse homem aqui, esses dois ladrões que foram crucificados junto com Jesus, eles pensavam que não tinha mais jeito para a vida deles. Ali foi a última hora, foi a última oportunidade. eles escaparam. Ele, aquele lá que foi salvo, escapou por pouco. Eu sempre, quando eu leio essa passagem, eu falo assim, esse homem, ele estava com o pé na beira do abismo, da perdição, do AIDS, do inferno. Mas Jesus arrancou ele, porque ele teve um encontro com a vida. Então, quem sabe você que está me ouvindo, você acha assim, para a sua vida não tem mais jeito. Mas tem. Jesus tem jeito, porque enquanto há vida, há esperança. Enquanto há vida, há salvação. A salvação, nós temos que correr atrás dela enquanto nós estamos com vida. Porque a Bíblia diz que depois da morte, segue-se o juízo. Então é aqui que nós encontramos a salvação. É aqui que nós encontramos com Jesus. Esse homem aqui, antes dele morrer, ele teve um encontro com Cristo. Ele se arrependeu. Ele se humilhou. Ele reconheceu os seus pecados. E ele foi perdoado por Jesus. E ele foi salvo. Então eu deixo essa palavra nessa tarde, para minha meditação, para sua meditação. E eu convido você para participar, para ir numa igreja que fala verdadeiramente a palavra de Deus como ela é. Uma igreja que fala a palavra da forma que ela é. Que te perdoa. Que te mostra Jesus, que é o caminho. Eu deixo essa palavra para você. Amém? Eu quero fazer uma oração com você. Eu quero fazer uma oração pela tua vida. Eu não sei o que é que você está passando. Eu não sei o que você está sentindo. Eu não sei se você está enfermo. Eu não sei se o seu problema é de origem física, espiritual, emocional. Mas eu quero te dizer que Jesus, ele resolve. Jesus, ele transforma. Jesus, ele liberta. Basta você crer, ter fé que ele vai restabelecer a sua vida. Senhor nosso Deus, nosso Pai Celestial. Senhor, nessa tarde eu te louvo, eu te agradeço, eu te exalto. Eu sinto a tua presença, Senhor, nesse estúdio, Pai, porque eu estou falando a tua palavra, e a tua palavra é viva, a tua palavra é eficaz, a tua palavra é penetrante. Então, Senhor, nessa tarde eu te apresento essas pessoas que estão ouvindo, aí onde elas estão, no sítio, na chácara, na fazenda, aqui na rua, na sua casa. Senhor, eu não sei o que elas precisam. Mas o Senhor, que é onisciente, que é onipresente, que é onipotente, o Senhor sabe. E que nessa tarde o Senhor vá ao encontro. Salva, liberta, cura, transforma para o teu nome ser glorificado. Senhor, eu te apresento essas vidas. Que o Senhor venha dar chance de salvação. Que o Senhor, através do teu Espírito Santo, venha falar cada dia mais nas vidas, nos corações. E que o teu nome seja glorificado. Senhor, dá-nos uma semana de paz. Uma semana na tua presença. Uma semana que nós possamos adorar e bendizer o teu nome. E estar esperando a tua vinda. Fica conosco. Abençoa essa rádio. Abençoa a direção. Abençoa todos os funcionários. Dá graça, dá vitória. Salva, liberta e faz uma grande obra, Pai. Em nome de Jesus. Eu te agradeço por tudo, em nome de Jesus. Fiquem todos na paz do Senhor Jesus e até domingo que vem, se o Senhor nos permitir. Até lá.

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6: 6 e 8. 6 e 8.
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8: Que bom tá com você aqui no nosso Conexão Mix, que tá chegando a partir de agora pra te fazer companhia. Você que tá conectado com a gente na melhor programação do rádio, bom fim de semana, hein? Valeu pela companhia e pela amizade, por escolher também, né? A nossa rádio pra te fazer companhia a partir de agora nessa programação gostosa. Bom demais, hein? Gratidão pela companhia, pela amizade mesmo, tá? Vamos juntos nas próximas duas horas curtindo muita música legal. A melhor playlist do rádio tá aqui, eu te garanto. Então trava a sua sintonia, venha junto com a gente, venha com o Gustavo Lima, o nosso embaixador, e Luiz Fonsi.
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1: O cara é um fenômeno, gente. Estourou, explodiu, cê tá doido, é o Panda. Eu te seguro aqui no nosso Conexão Mix. O Ian, hein? Testão essa música. É uma das músicas mais tocadas também nesse pagodinho que passou aqui pra gente. Nessa sequência também teve Matheus e Cauã e a Ilusão de Ótica. Nessa canção, nessa dupla maravilhosa, contou aí com a participação da boiadeira, nossa Ana Castela. E a gente abriu a edição do Conexão deste fim de semana com o nosso Gustavo Lima, o nosso embaixador e a participação especial do Luiz Fonse. Obrigado pela companhia, obrigado por escolher também a nossa rádio para te fazer companhia nesse fim de semana, viu? A cada fim de semana que passa, a nossa audiência, ela só aumenta. Em nome aqui da equipe da rádio, o nosso muito obrigado.
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4: 6:21.
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8: 6:25.
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11: Oiê, tudo bem contigo? Que bom poder passar mais um fim de semana junto com você na sua rádio favorita. É hora de Hugo Henrique.

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0: Esse é o sertanejinho do Michel Teló, hein? Bem sertanejinho, hein, Michel Teló? Toda Forma de Amor, do Lulu Santos e Exagerado, do Cazuza. Mas você curtiu, curtiu, né? Em versão sertaneja aqui no nosso Conexão, que também teve Anitta, Doja Cat, e a gente abriu a sequência com Hugo Henrique, o garotão que já é um homem agora, né? O cara cresceu, esse meninão aí tá estourado, tá fazendo muito sucesso, hein? A música chama Mala. Bom, pra você que ligou o rádio agora, bem-vindos. Esse é o nosso Conexão Mix. O seu programa de fim de semana volta já.
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3: 6:38.
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14: 6:42.
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0: Tudo bem aí com você? Gratidão pela companhia, pela amizade. Vem junto com a gente, vem com a melhor programação do rádio. No melhor final de semana, seguimos. É hora de Leonardo.
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0: Cleiton e Romário, Se Eu Te Perdoar. Essa canção teve a participação do Zé Felipe, agora cantando música romântica, country, né? O Zé tá numa nova fase aí da sua vida, né? Ainda teve Murilo Rufi com A Boca Enganada. Manu, Partidão, junto com a Simone Mendes, Daqui Pra Sempre. E a gente abriu a sequência com o Leonardo, Amanhã, né? Essa nova regravação dessa música que fez muito sucesso nos anos 2000 com ele e recentemente, em janeiro deste ano, ele regravou. Mais um sucesso que você curte aqui no nosso fim de semana, pra você que dá carona pra gente, o nosso Conexão Mix, valeu, valeu demais pela companhia. Já já tem mais sucessos pra você.
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3: FM. 6:55.
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5: Seis e 59.
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8: Que bom, que alegria poder estar junto com você em mais um fim de semana e mais uma edição do nosso Conexão Mix, tá? Seguimos. É hora de Gustavo Mioto, pedido de socorro.
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0: Eles são os Bastiões, Israel e Rodolfo. Ainda a ex-BBB Juliette. Também The Weeknd. E a gente abriu a sequência com o Gustavinho Mioto, Pedido de Socorro. Mais um grande sucesso, realmente, que você curte com a gente na melhor programação do rádio, hein? E assim, a gente já fecha a nossa primeira hora juntos, hein? A hora está voando, minha gente. Passou que passou muito rápido, hein? Na segunda hora de hoje vai ter a Simone Mendes, tem Ana Castela, tem também o Zé Neto e Cristiano. A melhor programação do rádio tá aqui pra você. Já já eu te espero pra segunda hora do nosso Conexão Mix com você em casa, você que tá aproveitando esse fim de semana em casa, pra você que tá aí trabalhando também, viu? Ao som do nosso Conexão Mix, gratidão, gratidão mesmo aí pela sua audiência.
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3: 7:13.
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10: Sete e 18.
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0: Opa, tamo de volta. O nosso Conexão Mix tá muito legal e especial mesmo, fazendo a festa com você e também animando o seu fim de semana. E pra fazer parte dessa festa bem legal do nosso Conexão, tem Ana Castela.
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Essa é a famosa saudade proibida da nossa coleguinha, nossa Simone Mendes, no nosso Conexão Mix, que também teve o pernambucano Léo Foguete, Última Noite. TBT, hein? Tivemos aqui o Bruninho Davi, Faixa 3. Essa música é do ano de 2016, há 10 anos atrás, hein? Essa canção nessa dupla teve a participação do Gustavo Lima, hein? Ou quantas pessoas não curtiam essa música na juventude, hein? Aí, sofrência, hein? E abrimos a segunda hora de hoje com a nossa boiadeira Ana Castela. Olha onde eu tô. Esse é o Conexão, gente. A melhor programação do rádio tá aqui.

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6: 7:36.
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6: Conexão Mix. Que bom tá com você, tudo bem aí? Espero que sim, viu? Um excelente final de semana pra você que tá ansioso pra curtir o Luan Santana, tá? Então ele chega pra cantar com a gente e não chega sozinho não, hein? Chega com a participação de Léo Foguete. É hora de Dona
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7: Luan Santana e Léo Foguete.

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